0: Ana Karen.
1: O prazo final para o governo dos Estados Unidos definir a aplicação de novas tarifas sobre produtos brasileiros é 15 de julho.
2: Pets e saúde mental.
0: Meu SUS Digital oferece teleatendimento gratuito para quem enfrenta dificuldade em parar de jogar. Graziele Bezerra.
3: O atendimento é gratuito e confidencial e realizado por psicólogos ou terapeutas ocupacionais com o apoio de médico-psiquiatra quando necessário.
2: A partir de amanhã, contribuinte pode consultar lote especial de restituição automática do imposto de renda.
0: O pagamento dos valores será feito no dia 15 de julho. Graziela Mendonça.
4: O lote automático beneficia contribuintes que não eram obrigados a declarar o imposto de renda em 2025, não entregaram a declaração, tiveram o imposto retido na fonte em 2024 e tem até R$1.000 a receber.
2: Hoje, na apresentação da Voz do Brasil, Luciana Vasconcelos e Luciano Seixas.
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2: As negociações entre os governos do Brasil e dos Estados Unidos continuam em andamento a respeito da aplicação das novas tarifas comerciais.
0: Os dois países também avançaram nas discussões sobre cooperação no combate ao crime transnacional.
1: Brasil e Estados Unidos realizaram mais uma rodada de negociações a respeito da aplicação de novas tarifas sobre produtos brasileiros. Trata-se de uma sobretaxa de 25% sobre diferentes produtos exportados pelo Brasil. Em alguns casos, a taxação pode chegar até 37,5%. O ministro do Desenvolvimento, Indústria, Comércio e Serviços, Márcio Elias, afirmou que as negociações seguem em andamento e que estão concentradas na defesa dos interesses comerciais do país.
5: Não sairemos da mesa de negociação em momento algum e não permitiremos jamais que um tema que não diga respeito à relação comercial, à relação econômica, à boa relação política que o Brasil sempre teve com os Estados Unidos, ela deixe de presidir ou orientar as conversas, né? Não há espaço para discussão de outra natureza que não seja a defesa da soberania e a defesa dos reais interesses do Brasil.
1: Segundo o ministro Márcio Elias, a reunião foi uma continuidade às conversas iniciadas na semana passada. Os temas foram divididos por áreas e uma das frentes tratou também da cooperação no combate ao crime transnacional.
5: Há um reconhecimento de que é possível avançarmos nesse ponto. O Ministério da Justiça aqui no Brasil fez um trabalho, nós já tínhamos apresentado na visita do presidente Lula ao presidente Trump e hoje nós detalhamos um pouco mais esse plano bilateral.
1: O prazo final para o governo dos Estados Unidos definir a aplicação de novas tarifas sobre produtos brasileiros é 15 de julho. Outra reunião entre os dois governos deve acontecer esta semana. Reportagem Luana Karen.
2: Vício em jogos de azar é prejudicial à saúde mental e financeira dos apostadores.
0: O aplicativo Meu SUS Digital oferece acompanhamento e tratamento.
2: Um teste identifica os sinais e por meio do aplicativo é feito o encaminhamento com consultas online com especialistas.
3: Seduzida pela promessa de dinheiro fácil, a educadora Zélia Fernandes apostou online pela primeira vez em 2024. Com o passar do tempo, os ganhos deram lugar à dívida e à mudança de comportamento. Ela só parou de jogar no início deste ano.
6: Quando eu perdi um dinheiro, no qual que eu precisava muito dele, a conta estava toda zerada, eu tinha perdido tudo, e eu falei assim, eu não posso ficar assim.
3: O quadro de saúde enfrentado pela Zélia tem nome, ludopatia, distúrbio psiquiátrico de quem tem compulsão por jogos de azar. Uma pesquisa da Universidade Federal de São Paulo aponta que quase 1,5 milhão de brasileiros acima de 14 anos apresenta algum sinal deste transtorno. Com a expectativa de atender até 600 pessoas por mês, o aplicativo Meu SUS Digital começou a oferecer teleatendimento gratuito para quem enfrenta esta enfermidade, como explica Marcelo Quimatti, diretor do Departamento de Saúde Mental, Álcool e Outras Drogas do Ministério da Saúde.
7: A pessoa ela vai saber se ela tem problemas ou não com jogos e apostas. Ela vai primeiro ser acolhida vai fazer uma marcação de atendimento, vai passar por um acolhimento e depois vai entrar num programa de cuidado.
3: Para utilizar o serviço, é preciso acessar o aplicativo e realizar um autoteste com perguntas que ajudam a identificar sinais de risco. Nos casos mais graves, o ciclo de cuidados inclui até 13 consultas por vídeo, com duração média de 45 minutos. O atendimento é gratuito e confidencial e realizado por psicólogos ou terapeutas ocupacionais com apoio de médico psiquiatra quando necessário. Marcelo Quimatti aponta sinais de quando procurar ajuda.
7: Ela deixa de ter algumas outras atividades, ela começa a comprometer a renda pessoal ou familiar ao longo de um mês, quando ela começa a perder e ela continua jogando para recuperar o que ela perdeu. Quando uma pessoa ela começa a fazer isso, ela já está com um problema bem instalado.
3: O Meu SUS Digital pode ser baixado gratuitamente nas lojas Android ou iOS, ou acessado na versão web em meususdigital.saude.gov.br. Reportagem Graziele Bezerra.
0: E a Polícia Federal realiza operação para investigar operações ilegais em empresas de aposta online, as chamadas bets.
2: A Operação Véu de Maia investiga um suposto esquema de lavagem de dinheiro e evasão de divisas envolvendo 87 empresas.
0: Foram cumpridos 9 mandados de busca em municípios de Goiás, São Paulo e Rio Grande do Sul.
2: Os investigados podem responder por crimes como lavagem de dinheiro, evasão de divisas e organização criminosa.
0: A Receita Federal abriu consulta à restituição automática do imposto de renda.
2: A partir de amanhã, os contribuintes podem checar se têm direito ao lote especial de restituição automática.
0: Ele é destinado a contribuintes que não apresentaram declaração e possuem um cronograma próprio.
4: O lote automático beneficia contribuintes que não eram obrigados a declarar o imposto de renda em 2025, não entregaram a declaração, tiveram o imposto retido na fonte em 2024 e têm até R$1.000 a receber. Para receber, é necessário que o CPF esteja regular e vinculado a uma chave Pix. Para saber se tem direito, a consulta poderá ser feita pelo site ou pelo aplicativo da Receita Federal a partir desta quarta-feira. Também será possível conferir a declaração simplificada feita pela Receita e incluir informações, se necessário, além de fazer ajustes antes da conclusão do processamento. O órgão orienta que a consulta seja realizada apenas pelos canais oficiais para garantir a segurança das informações. O pagamento vai ser feito no dia 15 de julho, diretamente na conta vinculada à chave Pix do tipo CPF. Graziela Mendonça para a Voz do Brasil.
2: A Receita Federal ressalta que este lote especial de restituição automática não faz parte do calendário regular de restituições.
0: Os lotes regulares continuam sendo pagos normalmente aos contribuintes que entregaram a declaração dentro do prazo legal. O próximo lote regular está previsto para o dia 31 de julho.
2: Começaram hoje os pagamentos do seguro defeso referentes a períodos de proibição da pesca anteriores a 2026.
0: No valor de um salário mínimo por mês, o seguro é destinado a quem precisa interromper a atividade durante o defeso para proteger a reprodução dos peixes.
8: Márcio Luiz Nascimento é pescador em Santa Catarina e ele conta como se prepara para o período de defeso em que a pesca fica proibida.
9: A gente que é pescador, a gente sempre pensa no inverno, né? Que é para nós esse período agora, então a gente tem que se programar, guardar uma moedinha trocada, né? Para se manter sustentável com a família.
8: Nos períodos de defeso, ou seja, a pausa devido à reprodução das espécies, os pescadores artesanais têm direito ao seguro defeso, no valor de um salário mínimo mensal. Nesta terça-feira, começaram os pagamentos referentes aos períodos de defeso anteriores a 2026. Os valores estão sendo depositados em parcela única para pescadores artesanais que tiveram o direito ao benefício reconhecido e aguardavam a emissão do pagamento. Têm direito os trabalhadores que já solicitaram auxílio dentro do prazo, cumpriram todos os requisitos e tiveram o pedido aprovado pelo Instituto Nacional do Seguro Social e INSS. Os pescadores artesanais podem consultar a situação do pagamento pelo aplicativo Carteira de Trabalho Digital ou pelo portal Emprega Brasil no endereço emprega vagamaisbrasil.trabalho.gov.br/trabalhador. Quem ainda possui pedidos em análise pode acompanhar o andamento do processo pelos canais oficiais Meu INSS, site e aplicativo e Central 135. Reportagem Gabriela Noronha.
2: E também sobre o assunto, eu e Mariana Jungmann conversamos

0: E a gente está pagando entre 7 e 11 de julho de 2026 a 121 mil pessoas no valor de 721 milhões de reais.
1: E quem está apto a receber?
0: Todos que fizeram a solicitação dentro do prazo até outubro de 2025, que levaram as documentações necessárias, porque a partir de novembro de 2025 a competência passou a ser do Ministério do Trabalho e Emprego. Então, a partir daí será pago pelo Ministério do Trabalho.
2: Agora, presidente, se o pescador tiver um emprego com carteira assinada, por exemplo, ele pode receber o seguro mesmo assim?
0: Não. O seguro defeso pescador artesanal, ele é direcionado a pescadores profissionais que exercem a pesca como única fonte de renda. Ele não pode receber nem benefício assistencial, nem outro benefício previdenciário, exceto auxílio acidente e pensão por morte de um salário mínimo.
2: Eu faço essa pergunta porque a gente lembra que alguns pescadores, às vezes, também trabalham em outras atividades rurais, mas então, nesse caso, seguro defeso só para quem tem a pesca como atividade exclusiva.
0: Isso, quem exerce a pesca de forma profissional, sozinho ou com sua família, em regime de economia familiar.
1: Presidente, quais são os documentos que o pescador deve apresentar ao INSS para solicitar o seguro e por onde ele começa a fazer esse pedido?
0: Então, a partir de novembro de 2025, ele vai fazer esse requerimento no portal Emprega Brasil ou na carteira de trabalho digital, uma vez que a gestão do seguro defeso pescador artesanal passou a ser do Ministério do Trabalho e Emprego. A documentação permanece a mesma. São os documentos pessoais, o registro geral de pesca a partir de um ano e também o comprovante de contribuição referente ao o produto que ele comercializa.
2: E, aliás, aqui é muito importante a gente lembrar que os pescadores precisam manter os seus registros atualizados. Isso é feito com o Ministério do Trabalho, não é feito com a Previdência Social, mas é sempre bom a gente reiterar aqui a importância de que eles tenham o registro regularizado para que eles possam ter direito ao seguro defeso, né, presidente?
0: Isso, ele faz a partir de um aplicativo do Ministério da Pesca e Agricultura e ele tem que ter esse registro há mais de um ano para poder ter direito ao seguro defeso pescador artesanal.
2: Perfeito.
1: E os pescadores que já fizeram pedido e não receberem, podem recorrer? Como é que procede nesse caso?
0: Então, essa pergunta ela é muito importante, porque nesse período de 7 a 11 de julho de 2026 serão pagos os pedidos já analisados, mas ainda não analisamos todos. Nós vamos analisar o restante nos próximos 60 dias. Então, só cabe recurso quando o requerimento for negado. Então, enquanto tiver em análise, não cabe recurso.
2: Muito bem, nós conversamos com Ana Cristina Silveira, presidente do INSS. Presidente, muito obrigada pela sua entrevista aqui à Voz do Brasil.
0: Eu agradeço, é um prazer estar aqui com vocês na EBC e na Voz do Brasil.
3: O câncer de mama é a principal causa de morte por câncer entre mulheres no Brasil e no mundo.
1: E para tratar os casos mais agressivos da doença, foi aprovado esta semana um novo tratamento que consiste na aplicação, na ampliação do uso de um medicamento já disponível no país.
4: Pacientes com câncer de mama poderão usar uma nova medicação para o tratamento da doença. A Agência Nacional de Vigilância Sanitária aprovou uma nova indicação terapêutica para o medicamento Enhertu, Trastuzumab deruxtecana, que já é registrado no Brasil para câncer de mama. A indicação é para o tratamento auxiliar de pacientes adultos com câncer de mama HER2 positivo, que apresentam doença invasiva residual mesmo após quimioterapia e cirurgia. O câncer de mama é o tipo de câncer mais diagnosticado no mundo e a principal causa de morte por câncer entre mulheres. Aqui no Brasil, entre 10% a 19% dos casos, há a presença do HER2, o subtipo associado à maior agressividade e pior prognóstico. A nova indicação da Anvisa se baseou em estudo que demonstrou melhora clinicamente relevante na sobrevida livre de progressão. Os resultados mostraram redução de 53% no risco de recorrência invasiva ou morte com o uso do Enhertu. Daniele Popov para a Voz do Brasil.
3: E a Anvisa alerta que as canetas emagrecedoras de tisepatida contrabandeadas do Paraguai e comercializadas ilegalmente no Brasil não têm a mesma eficácia e segurança dos medicamentos registrados no país.
1: Segundo a agência, não há evidências de que esses produtos sejam equivalentes aos aprovados para uso no Brasil.
5: A Agência Nacional de Vigilância Sanitária informou que não há comprovação de que as canetas de tisepatida contrabandeadas sejam equivalentes aos medicamentos registrados no Brasil. Uma análise realizada pelo Centro de Informação e Assistência Toxicológica da Unicamp

0: testou marcas vendidas ilegalmente em redes sociais no país. Segundo a Anvisa, os testes realizados identificaram apenas a presença do princípio ativo, além da concentração e da estrutura molecular da substância. A agência explica que, para comprovar que dois medicamentos são equivalentes, é preciso fazer estudos específicos em centros credenciados. Esses testes avaliam, por exemplo, como o medicamento é absorvido pelo organismo, quanto da substância chega à corrente sanguínea e quanto tempo ela leva para ser eliminada. A agência também informou que as análises feitas pela Unicamp não verificaram aspectos como a absorção do medicamento, a presença de impurezas ou contaminantes, a esterilidade do produto e o cumprimento das boas práticas de fabricação. Por isso, segundo a Anvisa, não é possível concluir que as canetas tenham a mesma eficácia, segurança e qualidade dos medicamentos aprovados para uso no Brasil. Thaís de Araújo, para a Voz do Brasil.
1: O Ministério da Saúde e o IBGE realizam a terceira edição da Pesquisa Nacional de Saúde.
2: A coleta de dados vai até 30 de novembro.
1: A pesquisa reúne informações sobre as condições de saúde da população, fatores de risco, acesso aos serviços de saúde e determinantes sociais.
2: Nesta edição, aproximadamente 140 mil domicílios serão visitados. O questionário individual será aplicado a um morador com 15 anos ou mais.
1: Desta vez, a Pesquisa Nacional de Saúde vai contar com coleta de sangue e urina em uma amostra da população de 15 mil a 20 mil participantes com 35 anos ou mais.
2: Entre os exames previstos estão hemograma, hemoglobina glicada, creatinina, ácido úrico, sódio e potássio, além de sorologia para chikungunya e dosagem de chumbo e mercúrio.
1: Proprietários de imóveis rurais podem acessar por meio do aplicativo Meu Imóvel Rural documentos e informações sobre seus imóveis em um único ambiente digital.
2: A plataforma permite também o compartilhamento de dados com bancos e cooperativas, além de informar sobre condições climáticas.
3: Proprietários de imóveis rurais podem reunir em um único aplicativo documentos e informações que antes precisavam ser consultados em diferentes sistemas públicos. Disponível gratuitamente para celulares Android e iPhone, o acesso é feito com a conta GovBR. O coordenador-geral da Secretaria de Transformação do Estado do Ministério da Gestão e Inovação em Serviços Públicos, Carlos Guedes de Guedes, destaca as vantagens do serviço.
4: O agricultor hoje tem na palma da mão os seus documentos, os documentos da propriedade.
3: Além de consultar dados do Cadastro Ambiental Rural, do Sistema Nacional de Cadastro Rural, do Sistema de Gestão Fundiária e do Cadastro Nacional da Agricultura Familiar, o aplicativo permite emitir o certificado de cadastro de imóvel rural e compartilhar informações com cooperativas, instituições financeiras e assistência técnica, sem informar a senha da conta GovBR. Duas novas funcionalidades ampliam os serviços oferecidos pelo aplicativo. O Tô em Dia verifica possíveis pendências que podem dificultar o acesso ao crédito rural e orienta como regularizar a situação. Já o Produção Certa reúne informações que ajudam o produtor no planejamento da produção, como detalha o coordenador Carlos Guedes de Guedes.
4: Se ele planta milho, o zoneamento climático vai dizer para o agricultor qual é a melhor época de plantar milho e que ali ele vai poder pegar o crédito rural oficial, ali ele vai poder pegar o seguro rural, porque ele está plantando na hora certa. Da mesma maneira, se ele planta, né, milho, ele quer saber o custo de produção do milho, ele vai ter a informação a partir dessa parceria com a Conab, aonde está o custo de produção e o preço do milho nos principais centros produtores e consumidores do país. E se ele quiser saber a previsão do tempo, ele consegue também ver essa informação a partir do Zoom no município da localização da propriedade.
3: O aplicativo Meu Imóvel Rural atende tanto os agricultores familiares quanto médios e grandes produtores rurais. Reportagem Caroline Blaut.
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1: Filme. filmes e festivais de cinema nacionais podem se inscrever para receber apoio do Banco Nacional de Desenvolvimento Econômico e Social, o BNDES.
2: Serão destinados recursos a 5 filmes de longas metragens e a 3 festivais de cinema nacionais.
1: Saiba como participar na reportagem de André de Barros Lima.
6: O banco vai patrocinar 15 filmes de longas metragens divididos em 5 categorias: ficção grande público, ficção destaque de crítica, documentário, animação e selecionado em festival internacional. O edital também vai apoiar 3 festivais de cinema nacionais e vai contar com reserva de vagas pelo critério de indução regional para participantes da cadeia produtiva do audiovisual das regiões Norte, Nordeste e Centro-Oeste. As inscrições para o edital de cinema do BNDES estão abertas até o dia 13 de agosto. Você pode obter mais informações sobre o edital no site bnds.gov.br. Reportagem André de Barros Lima.
2: Audiovisual nacional na palma da mão.
1: A plataforma Tela Brasil, que reúne filmes, documentários e animações brasileiras, agora está disponível na loja de aplicativos do sistema Android.
2: O catálogo reúne 555 obras, incluindo longas, curtas e produções premiadas internacionalmente.
7: Já está disponível para Android e iOS o aplicativo do Tela Brasil. Agora é possível assistir a produções nacionais de filmes na palma da mão. O Tela Brasil é a primeira plataforma pública de streaming do audiovisual nacional. No aplicativo estão reunidas de forma gratuita mais de 500 obras brasileiras entre 1910 e 2025. O acesso é feito apenas com login na plataforma gov.br. O aplicativo oferece praticamente os mesmos recursos da versão para navegador, como busca por títulos, navegação por categorias, criação de listas, histórico de exibição e reprodução automática. A plataforma também possui recursos de acessibilidade na maior parte do catálogo dos filmes, como legendas descritivas, audiodescrição e tradução em libras. O acervo reúne obras audiovisuais brasileiras, abrangendo diferentes gêneros, como ficção, documentário, animação e experimental. São produções em longa, média e curta metragem. Há ainda uma seleção especial com produções e coproduções brasileiras que marcaram presença no Oscar desde 1960. Para assistir, basta acessar o site telabrasil.cultura.gov.br ou buscar o Tela Brasil na loja de aplicativos do seu celular. Reportagem Edinaldo Júnior.
1: O Ministério da Cultura, em parceria com o CNPq e o Ministério do Trabalho e Emprego, lançou uma chamada pública para implantação de incubadoras da economia criativa.
2: A medida atende a quem trabalha com expressões artísticas e entidades culturais.
1: Pesquisadores e instituições de todo o país já podem enviar projetos científicos e tecnológicos que ofereçam suporte técnico e de formação a trabalhadores, coletivos e empreendimentos culturais.
2: As propostas devem ser enviadas até o dia 10 de agosto. O resultado será divulgado no dia 30 de outubro.
1: O edital completo com as regras de participação já está disponível na página do Ministério da Cultura, em gov.br/cultura.
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1: Fique agora com as notícias do Poder Judiciário e do Congresso Nacional. Uma boa noite.
2: Boa noite para você e até amanhã.
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10: STF valida lei da Bahia contra desinformação sobre epidemias e pandemias.
11: Justiça Eleitoral inicia convocação de mesários nesta terça-feira.
10: STJ afasta possibilidade de reconhecimento de papiloscopistas da Polícia Federal como peritos oficiais.
11: Boa noite, eu sou Marcela Luiza.
10: Eu sou Walter Lima.
11: O Supremo Tribunal Federal decidiu que é constitucional a lei da Bahia que estabelece multa para a divulgação de informações falsas sobre epidemias e pandemias.
10: A decisão foi tomada por maioria de votos em sessão do plenário virtual. Judite Aragão.
12: A lei baiana prevê multa de R$5.000 a R$20.000 para quem divulgar informações falsas por meios impressos, televisão, rádio ou plataformas eletrônicas, sem citar a fonte primária. A norma também alcança quem produz ou dissemina esse conteúdo de forma dolosa e quem utiliza mecanismos automáticos para ampliar a circulação das informações falsas. A ação foi proposta pelo Partido Liberal, que alegava invasão da competência da União para legislar sobre telecomunicações e radiodifusão, além de violação à liberdade de manifestação do pensamento e à liberdade de imprensa. Mas prevaleceu o voto do ministro Alexandre de Moraes. Para a maioria, a lei trata principalmente da proteção da saúde pública. Temem que estados também podem legislar. Segundo o ministro, a referência aos meios de comunicação é apenas acessória e não transforma a norma em legislação sobre telecomunicações.
11: Justiça Eleitoral inicia convocação de mesários.
13: Eles vão atuar nas eleições deste ano. Fábio Ruas.
14: As juízas e os juízes eleitorais têm até 28 de agosto para publicar edital com a nomeação das mesárias e mesários que vão atuar no primeiro e em um eventual segundo turno das eleições 2026. A carta de convocação vai informar a função a ser desempenhada, além de data e local da eleição e do treinamento. Em caso de impedimento legal, a pessoa tem até 5 dias para recusar. As mesárias e mesários têm direito a 2 dias de folga para cada dia trabalhado. Auxílio alimentação de R$ 65,00 por turno. Tem preferência em caso de empate em concursos públicos que tem essa previsão no edital e pode contar como atividade extracurricular em universidades conveniadas.
11: STJ afasta possibilidade de reconhecimento dos papiloscopistas da Polícia Federal como peritos oficiais.
13: Esse reconhecimento poderia levar a um movimento de equiparação salarial. Fátima Uchoa.
15: O papiloscopista tem a função de identificar pessoas, por exemplo, por meio das impressões digitais. A decisão da segunda turma do STJ reformou o acórdão do TRF1 que havia mantido a sentença favorável à ação civil pública do Ministério Público Federal para invalidar atos administrativos da Corregedoria Geral da Polícia Federal que proibiam o reconhecimento dos papiloscopistas como peritos. Para o ministro relator Teodoro Silva Santos, os papiloscopistas policiais federais não estão incluídos no rol de peritos oficiais de natureza criminal previsto em lei, que menciona apenas peritos criminais, médicos legistas e odontolegistas.
11: Brasil bate recorde histórico na contratação de jovens aprendizes, segundo o Ministério do Trabalho e Emprego.
13: E o Judiciário Trabalhista contribui com essa conquista, fortalecendo o acesso ao mercado de trabalho. Rossini Gomes.
16: O Brasil registrou 726 mil jovens aprendizes contratados entre janeiro e abril deste ano. Para a Justiça, esse balanço é reflexo das iniciativas de combate ao trabalho infantil. Por isso, atualmente, mais de 10 tribunais regionais do trabalho desenvolvem ações para incluir quem tem entre 14 e 24 anos no mercado formal, por meio do programa Jovem Aprendiz. Dentre os direitos trabalhistas e previdenciários estão carteira de trabalho assinada, 13º salário, vale transporte e férias no mesmo período da escola ou da faculdade. A Justiça do Trabalho quer garantir acesso seguro ao emprego com formação educacional.
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11: Uma boa noite.
13: E até amanhã.
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18: Eu sou Paula Groba.
19: E eu sou Humberto Pinheiro.
18: E estes são os destaques de hoje do Jornal do Senado, que começa agora.
19: Senado aprova e segue para sanção aumento de penas para crimes sexuais contra crianças em ambiente virtual.
18: Partidos podem ser incluídos em fiscalização contra lavagem de dinheiro.
19: Avança no Senado criação do Programa Nacional Metano Zero.
20: Boa noite.
21: Boa noite.
20: O avanço da inteligência artificial trouxe novas possibilidades, mas também abriu espaço para crimes cada vez mais sofisticados.
21: Para enfrentar essa realidade e reforçar a proteção de crianças e adolescentes, o Senado aprovou um projeto que aumenta as penas para diversos crimes sexuais, inclusive quando a tecnologia é usada para produzir ou manipular imagens e outros conteúdos de exploração sexual infantil. O texto segue agora para a sanção presidencial. Repórter Pedro Pincer.
22: Nos casos de produção, reprodução, direção, fotografia, filmagem ou registro de conteúdo de violência sexual contra criança ou adolescente, assim como a sua venda ou exposição, a pena atual é de 4 a 8 anos de reclusão e multa. O projeto eleva essa punição para 4 a 10 anos de reclusão e multa. O texto ainda aumenta a pena em 1/3 se a venda ou a exposição ocorrer por meio da internet, das redes sociais ou de outras tecnologias da informação e comunicação. O relator, senador Fabiano Contarato, do PT do Espírito Santo, informou que entre janeiro e julho de 2025 foram registradas 49.336 denúncias anônimas de abuso e exploração sexual infantil.
23: Nesse cenário, temos que o incremento de penas, sua inserção no rol de crimes hediondos e a ampliação de condutas delitivas promovidas pelo projeto são medidas adequadas e necessárias.
22: O texto também aumenta a punição para quem oferece, troca, disponibiliza, transmite, distribui, publica ou divulga material de violência sexual contra criança ou adolescente. Hoje, a pena prevista para esses atos é de 3 a 6 anos de reclusão e multa. O texto proposto permite aumentar a pena para 4 a 10 anos de reclusão e multa.
20: O senador Plínio Valério, do PSDB do Amazonas, cobrou a votação que amplia a autonomia do Banco Central e inclui o PIX na Constituição. A proposta foi aprovada pela Comissão de Constituição e Justiça em junho. E o senador, que foi relator, lembrou que já expirou o prazo solicitado pelo governo para analisar o texto antes da votação em plenário.
21: Para Plínio Valério, além de fortalecer a autonomia financeira e orçamentária do Banco Central, a PEC garantirá que o PIX permaneça sob responsabilidade exclusiva da instituição, vedando sua terceirização e garantindo a gratuidade para pessoas físicas.
24: Está no nosso relatório. O PIX é do Banco Central. O Banco Central não pode terceirizar e não pode cobrar jamais, taxar jamais pessoas físicas. Garantia maior do que essa não há.
20: E segue para a Câmara dos Deputados um projeto de lei que facilita a importação de bens destinados à pesquisa científica e tecnológica. A proposta busca desburocratizar o processo de importação de insumos por pesquisadores e instituições credenciadas, além de ampliar os mecanismos de isenção tributária.
21: O texto também determina que o CNPq envie periodicamente dados sobre as importações à Receita Federal e à Secretaria de Comércio Exterior para fins de fiscalização e estatística. Além disso, permite que pesquisadores entrem no país com bens científicos como bagagem acompanhada, desde que credenciados. Para o relator, senador Isalci Lucas, do PL do Distrito Federal, o objetivo é dar mais transparência e agilidade ao processo de importação, sem criar exigências desnecessárias ou contrariar outras leis.
20: A Comissão de Segurança Pública aprovou o projeto de lei que inclui os partidos políticos e suas fundações no rol de entidades sujeitas aos mecanismos de controle e fiscalização de lavagem de dinheiro.
21: A proposta quer aumentar a transparência e evitar que recursos de origem criminosa financiem a atividade política no país. Repórter Bruno Lourenço.
25: Os partidos políticos e suas fundações podem passar a ser fiscalizados pelas regras de combate à lavagem de dinheiro. A Comissão de Segurança Pública aprovou a proposta que obriga as legendas registradas no Tribunal Superior Eleitoral a prestar informações sobre movimentações financeiras aos órgãos de controle. A relatora, senadora Ivete da Silveira, do MDB de Santa Catarina, defendeu o endurecimento das regras para garantir a integridade do processo democrático.
26: A experiência recente de investigações de grande repercussão nacional evidenciou que estruturas partidárias podem se tornar canais de circulação e ocultação de valores de origem criminosa, com reflexos diretos sobre a lisura das campanhas e a igualdade de condições entre competidores.
25: O texto dá aos partidos políticos as mesmas obrigações de rastreabilidade financeira já aplicadas a bancos, corretoras e joalherias, entre outras. O projeto baseou-se em propostas da campanha Unidos contra a Corrupção.
20: muito mais potente que o gás carbônico na retenção de calor na atmosfera. O gás metano é um dos principais responsáveis pelo aquecimento global. Grande parte dessas emissões vem da decomposição de resíduos orgânicos em lixões e aterros, além da agropecuária e de atividades industriais.
21: Para reduzir esse impacto ambiental e transformar parte desses resíduos em energia renovável, a Comissão de Assuntos Econômicos do Senado aprovou a criação do Programa Nacional de Metano Zero. A proposta também incentiva a coleta seletiva e o reaproveitamento de materiais recicláveis e orgânicos. Repórter Márcio Maturana.
0: Para reduzir as emissões de metano, incentivar a coleta seletiva e estimular o reaproveitamento de resíduos recicláveis e orgânicos, a Comissão de Assuntos Econômicos aprovou a criação do Programa Nacional do Metano Zero. O gás é um dos principais responsáveis pelo aquecimento global. A proposta do Metano Zero pretende também estimular tecnologias capazes de transformar resíduos agropecuários, industriais e urbanos em energia renovável. O autor do projeto é o senador Fernando Dueire, do PSD de Pernambuco.
1: Esse projeto, senhor presidente, cria um ambiente de segurança jurídica, de previsibilidade para investimentos. Estimula tecnologias como a biodigestão, a anaeróbica e a recuperação energética de resíduos. Fortalece a participação das cooperativas, mecanismos transparentes de certificação, governança e comercialização de créditos ambientais.
0: O texto segue para a Comissão de Meio Ambiente com emendas do relator, o senador Eduardo Braga, do MDB do Amazonas. Uma delas dá caráter voluntário à certificação de origem metano zero para empreendimentos que comprovarem redução de emissões de gases do efeito estufa.
20: E o Brasil vai ganhar uma Universidade Federal do Esporte. Após a aprovação do Senado, foi sancionada a lei que cria a universidade. A instituição terá sede em Brasília.
21: A universidade vai atuar no ensino, na pesquisa, na extensão e na inovação em ciência do esporte. Repórter Henrique Nascimento.
3: A proposta também prevê a formação de profissionais para áreas como treinamento de atletas, gestão esportiva, políticas públicas, saúde, educação e para desporto. Para o atleta paralímpico Leomon Moreno, a criação da universidade pode abrir novas oportunidades para quem vê no esporte um caminho de formação e transformação social.
4: Eu fico muito feliz de ter saído de Ceilândia aqui em Brasília, ter ganhado a vida através do esporte, que eu e todos os outros atletas teremos a oportunidade de poder nos capacitar, nos graduar e contribuir também para que o nosso país seja o país do esporte. Quando a gente alinha o esporte, a educação, transformando em cultura dentro do país, a gente constrói ótimos cidadãos, olhando principalmente para a pessoa em si e não para um detalhe.
3: A proposta foi aprovada pelo Senado em junho, com voto favorável da senadora Leila Barros, do PDT do Distrito Federal. Ela defendeu a formação esportiva como instrumento de cidadania.
5: O esporte, ele é mais do que formar atletas. Nós temos aqui uma nata de grandes atletas e para-atletas que representam com muito amor a nossa pátria. Mas, para além disso, a promoção da cidadania. Nós sabemos o que o esporte fez nas nossas vidas, o quanto o esporte é um braço na saúde, na segurança pública, na educação. Um dos maiores legados que eu trago para a política é o seguinte: na política, infelizmente, a gente não ama todos, como na vida a gente não ama todos. Mas eu aprendi no esporte que o meu era o coletivo. A gente tem que se respeitar.
3: Segundo o Ministério da Educação, a previsão é que a universidade comece as aulas em 2027.
21: Edição de Paula Groba e trabalhos técnicos de Eliseu Caires. O Jornal do Senado fica por aqui. Acompanhe agora as notícias da Câmara dos Deputados. Boa noite.
20: Boa noite e até amanhã.
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7: Câmara aprova a criação de Programa Nacional de Combate ao Câncer.
27: Comissão rejeita substituição do dinheiro em espécie por moeda digital.
28: Deputados garantem ressarcimento de violência doméstica pelo agressor.
2: Boa noite. Já está no Senado o projeto aprovado pelas comissões da Câmara que determina o ressarcimento pelo agressor de despesas provocadas por violência doméstica. A repórter Maria Neves tem os detalhes sobre a questão.
8: A Comissão de Constituição e Justiça da Câmara dos Deputados aprovou o projeto que obriga companheiro agressor a ressarcir sozinho os danos causados à mulher vítima de violência doméstica, com a sua parte da divisão dos bens. O objetivo da medida é preservar o patrimônio da mulher. De acordo com o autor da proposta, deputado Jonas Donizete, do PSB de São Paulo, há casos em que agressores condenados pela justiça propõem pagar o ressarcimento dos danos causados à mulher com o patrimônio comum do casal.
10: A aprovação desse projeto é muito importante porque a mulher vítima de violência já é um sofrimento muito grande, sofrimento físico, sofrimento psicológico, e teve uma causa na justiça que a pessoa entrou porque estava tirando o próprio patrimônio dela para fazer aí a reparação da violência. Então esse nosso projeto, ele deixa claro que toda reparação que tiver financeira vem do patrimônio do agressor, da pessoa que praticou o ato de agressão, porque é um absurdo a vítima pagar para ela mesma.
8: Atualmente, o Código Civil já determina que nos casamentos com regime de comunhão parcial de bens, as obrigações provenientes de atos ilícitos não podem entrar na reparação. Isso significa que o agressor deve pagar sozinho pelos prejuízos causados. A Lei Maria da Penha também já estabelece que o ressarcimento de mulher vítima de violência não poderá trazer prejuízo ao seu patrimônio ou de seus dependentes. Ainda assim, especialistas afirmam ser necessário deixar mais explícito que a vítima não pode contribuir para reparar os prejuízos causados por parceiros violentos. De acordo com Jonas Donizete, a ideia do projeto foi proposta pelo Centro de Estudos Judiciários do Conselho da Justiça Federal. Da Rádio Câmara de Brasília, Maria Neves.
11: Ayrton Faleiro, do PT do Pará, cobra a aprovação urgente do projeto de lei que combate a misoginia. Ele argumenta que o Congresso precisa se sintonizar com o sentimento das ruas e com as demandas urgentes da sociedade antes do encerramento do semestre legislativo.
2: Para ilustrar a necessidade inadiável da aprovação da lei, Ayrton Faleiro cita o caso de uma mulher estrangulada pelo marido, encontrada morta com um filho de um ano mamando em seu peito. O congressista pede à Câmara que supere visões conservadoras e aprove a lei contra a misoginia.
12: Justiça.
11: Adriana Ventura, do Novo de São Paulo, denuncia a suposta parcialidade de órgãos de controle que estariam paralisando investigações criminais envolvendo familiares de autoridades do Poder Executivo para evitar impactos no processo eleitoral.
2: Segundo Adriana Ventura, existe um aparelhamento generalizado envolvendo a Procuradoria da República e as cúpulas dos três poderes, resultando no arquivamento de denúncias. Ela cobra a instalação de comissões parlamentares para investigar a situação e colocar um fim à impunidade.
11: Márcio Gerri, do PC do B, contesta a contratação de uma operação de crédito de R$1,3 bilhão entre o governo do Maranhão e o Banco do Brasil. Ele aponta que a liberação dos recursos em ano eleitoral exige transparência sobre a finalidade e o impacto da nova dívida.
2: Márcio Gerri cita decisão judicial que chegou a suspender o empréstimo, depois liberado pelo Tribunal de Justiça do Maranhão, sem análise de mérito da ação. O parlamentar pede que o Banco do Brasil não compactue com a transação, a fim de preservar o equilíbrio do jogo democrático no estado.
11: O Tony de Paula, do PSD, critica a atuação de uma promotora do Ministério Público do Rio de Janeiro durante um evento da Associação dos Conselheiros Tutelares do Estado. Ele acredita que a representante do MP desrespeitou a organização ao contestar uma apresentação musical que fazia referência a Deus.
2: O Tony de Paula argumenta que houve intolerância contra as manifestações religiosas. O parlamentar também presta apoio à direção da entidade organizadora e critica a relação entre o Ministério Público e os conselhos tutelares.
12: Segurança Pública.
9: Coronel Crisóstomo, do PR de Rondônia, comemora a criação de uma comissão especial para analisar a proposta que reduz a maioridade penal para 16 anos em casos de crimes graves e hediondos. Na avaliação do legislador, a proposta atende o anseio de 80% da população brasileira.
2: Coronel Crisóstomo defende a redução da maioridade penal por acreditar que a medida vai interromper o aliciamento de menores por facções criminosas. O deputado lembra que, para infrações mais leves, continua valendo o Estatuto da Criança e do Adolescente.
28: Saúde.
9: Os deputados aprovaram a criação de um programa para combate ao câncer. A repórter Paula Bittar acompanhou a votação.
12: A Comissão de Constituição e Justiça da Câmara aprovou uma proposta que prevê a criação do Programa Nacional de Combate ao Câncer e de Assistência a Portadores. A medida busca ampliar a prevenção, o diagnóstico e o tratamento da doença no país. O programa será executado pelo Ministério da Saúde. Entre as prioridades estão realizar campanhas educativas, fazer exames para a detecção precoce da doença e ampliar a oferta de tratamento de alta complexidade em todas as regiões do país, com o objetivo de reduzir as desigualdades no acesso aos serviços de saúde. O texto também prevê apoio do poder público à pesquisa científica e à inovação tecnológica voltadas à prevenção, ao controle e ao tratamento do câncer. O relator do projeto, o deputado Átila Lira, do PP do Piauí, considerou a medida conveniente e oportuna.
13: Recursos nós temos leis orçamentárias pela obrigatoriedade com gasto de saúde, e com um programa como esse, eu não tenho dúvida que nós vamos ter mais recursos tendo destinado para a gente combater o tratamento e também a prevenção e dar mais estrutura aos nossos hospitais e também às nossas pesquisas, para que a gente possa ter mais vacinas, mais drogas e mais estruturas, máquinas e inovações na área do combate ao câncer.
12: A proposta que cria o Programa Nacional de Combate ao Câncer e de Assistência a Portadores já pode seguir direto para o Senado, a menos que haja recurso para votação antes pelo plenário da Câmara. Na Rádio Câmara de Brasília, Paula Bittar.
28: Comissões.
2: Ismael, do PL de Santa Catarina, pede a criação de uma comissão especial para debater projetos em defesa das comunidades terapêuticas. Ele argumenta que o tema merece mais atenção por envolver entidades que acolhem milhares de jovens em tratamento contra a dependência química.
9: Ismael sustenta que a comissão deve aprimorar a legislação, regulamentar o funcionamento e garantir padrões de qualidade, fiscalização e financiamento das comunidades terapêuticas. Ele também defende a expansão das parcerias com sistemas públicos de saúde e de assistência social.
2: Osmar Terra, do PL do Rio Grande do Sul, condena a autorização de plantio e uso de maconha para fins medicinais no Brasil. Segundo o parlamentar, as autoridades responsáveis pela decisão usurparam a competência do Congresso para legislar em nome do povo sobre o tema.
9: Segundo Osmar Terra, a substância agrava surtos e está associada, em sua avaliação, à maioria das interdições de jovens no país, além de contribuir para o aumento de acidentes fatais no trânsito gaúcho. Ele pede ao Congresso que anule as decisões da Justiça e de órgãos reguladores sobre o tema.
28: Direitos Humanos.
2: Luiz Lima, do Novo do Rio de Janeiro, alerta para o crescimento de mais de 90% no número de moradores de rua no Brasil desde 2022, segundo dados do Cadastro Único. O deputado responsabiliza o governo federal, afirmando que a situação reflete a queda no poder de compra da população.
9: Luiz Lima questiona as explicações apresentadas pelo Ministério do Desenvolvimento e Assistência Social, Família e Combate à Fome, que aponta o desemprego entre as causas do problema, enquanto o próprio Executivo Federal afirma que a taxa de desocupação caiu.
2: Ranieri Paulino, do Republicanos da Paraíba, pede a sanção do projeto que cria a Semana Nacional da Ética e da Cidadania. Segundo o deputado, que é autor da proposta, a iniciativa busca estimular a reflexão sobre respeito e tolerância em contraposição aos discursos de ódio.
9: Ranieri Paulino afirma que o projeto aprovado pelo Congresso incentiva o diálogo em escolas, universidades e órgãos públicos na primeira semana de todo mês de maio. Ele acredita que as pautas humanitárias estão acima das diferenças
28: partidárias e devem unir o país em torno de propostas positivas.
2: Patrus Ananias, do PT de Minas Gerais, anuncia o relançamento da Frente Parlamentar em Defesa da Soberania Nacional, orientada pelo fortalecimento do Estado Democrático, pela participação social e pela implementação de políticas públicas de inclusão.
28: Coordenador do Grupo Parlamentar, Patrus Ananias defende que um país forte precisa de investimentos na educação e no SUS, com tributação justa e resistência a pressões políticas externas. O legislador defende ainda a União Nacional para proteger as riquezas nacionais e a dignidade dos brasileiros.
14: Consumidor.
2: Comissão rejeita a possibilidade de extinção de dinheiro em espécie. A repórter Silvia Munhato explica a questão.
15: A Comissão de Desenvolvimento Econômico da Câmara dos Deputados aprovou o projeto de lei que proíbe a extinção do papel moeda e a substituição dele por moeda digital. Foi rejeitada a proposta que buscava a extinção gradual. A relatora, a deputada Bia Kicis, do PL do Distrito Federal, diz que é importante manter o papel moeda.
16: O papel moeda ainda desempenha função relevante para milhões de brasileiros, especialmente para populações vulneráveis, para cidadãos com limitado acesso a serviços financeiros digitais e para aqueles que habitam em localidades com insuficiente infraestrutura tecnológica. Ademais, o dinheiro em espécie constitui importante instrumento de liberdade econômica, inclusão financeira e segurança operacional, funcionando como alternativa em situações de falhas tecnológicas, indisponibilidade de sistemas eletrônicos ou interrupções de serviços.
15: A relatora, no entanto, suprimiu o trecho que limitava o acesso do Banco Central aos dados de transações e contas particulares. Outra emenda excluiu a exigência de aprovação do Congresso Nacional, por maioria absoluta, de proposta para extinguir o papel moeda. A proposta que não permite a extinção do dinheiro em espécie ainda será analisada pelas comissões de Finanças e Tributação e de Constituição e Justiça e de Cidadania. Da Rádio Câmara de Brasília, Silvia Munhato.
14: Meio Ambiente.
28: Milton Tato, do PT de São Paulo, coordenador da Frente Ambientalista, critica o esvaziamento do mês do meio ambiente e repudia o retrocesso na pauta ecológica e a aprovação de projetos que enfraquecem a fiscalização, a preservação e o combate ao desmatamento.
2: Milton Tato condena a Câmara por ignorar as 35 propostas de conservação sugeridas pela Frente e pela sociedade civil e por esvaziar o debate sobre o desenvolvimento sustentável, ameaçando a biodiversidade e distanciando o Brasil das metas globais de enfrentamento da crise climática.
14: Relações Exteriores.
28: Tadeu Venere, do PT do Paraná, critica a atuação de parlamentares brasileiros nos Estados Unidos, acusando integrantes da oposição de agir contra os interesses nacionais ao discutir tarifas comerciais. Para o deputado, a postura favorece interesses estrangeiros e prejudica o Brasil.
2: Tadeu Venere acrescenta ainda que integrantes da oposição colocam interesses políticos acima dos interesses nacionais. Na visão do deputado, esse tipo de conduta enfraquece a direita e pode ter consequências políticas e jurídicas.
14: Trabalho.
28: Átila Lins, do PSD do Amazonas, apresentou projeto que cria regras para o auxílio fardamento de policiais militares, bombeiros militares e guardas municipais. O congressista esclarece que a proposta uniformiza e critérios de concessão anual do benefício para evitar disputas judiciais nas corporações.
2: Átila Lins pontua que o texto preserva a autonomia de estados, do Distrito Federal e de municípios na regulamentação das despesas. Ele acrescenta que a proposta prevê pagamento em caso de promoção quando a mudança de função exige novos padrões, insígnias ou peças do uniforme.
14: Transportes.
28: Pompeu de Matos, do PDT do Rio Grande do Sul, defende dois projetos voltados à proteção dos ciclistas. As propostas, segundo ele, prevêem a criação de espaços seguros para bicicletas nas rodovias e o planejamento de vias que garantam mais segurança para quem pedala.
2: Pompeu de Matos também propõe aumentar as penas para motoristas que atropelarem ciclistas após dirigir embriagados, participar de rachas, trafegar em alta velocidade ou fugir sem prestar socorro. Ele explica que as medidas buscam reduzir acidentes ouvintes e preservar vidas.
1: Merlong Solano, do PT, comemora o início das operações de exportação em grande escala pelo porto de Luiz Correia, no litoral do Piauí. Segundo o deputado, o funcionamento do terminal encerra uma longa espera e amplia a capacidade logística do estado para o escoamento da produção.
2: Merlong Solano acredita que o porto deve reduzir os custos de exportação, além de impulsionar a geração de empregos no Piauí. O parlamentar também destaca a participação do governo estadual e da iniciativa privada na viabilização do empreendimento.
17: Economia.
1: Comissão da Câmara aprova a inclusão da Confederação Nacional do Transporte no Conselho Deliberativo do SEBRAE Nacional. Mais informações com Sofia Peçanha.
18: A Comissão de Indústria, Comércio e Serviços aprovou o projeto que inclui a Confederação Nacional do Transporte no Conselho Deliberativo do SEBRAE Nacional. Atualmente, o Conselho conta com representantes da Confederação Nacional da Agricultura, da Confederação Nacional do Comércio e da Confederação Nacional da Indústria. A medida busca incluir o setor de transportes, que, segundo o deputado Gilmar Tato, do PT de São Paulo, autor do projeto, é um elo vital entre as diversas atividades econômicas, facilitando o escoamento da produção agrícola e industrial, além de viabilizar o comércio e serviços. Apenas em março de 2025, o setor de transporte rodoviário de carga atingiu mais de 20 mil novos CNPJs cadastrados como microempreendedores individuais, sendo o setor com o maior número de pequenos negócios criados de acordo com o levantamento realizado pelo SEBRAE, como ressalta o deputado Guilherme Uchoa, relator na comissão.
19: Além disso, a expressiva participação das microempresas nesse setor reforça a necessidade de inclusão da sua representação no Conselho.
18: O projeto busca reconhecer a importância estratégica do setor de transportes, ampliar a pluralidade de vozes no colegiado e permitir que as demandas específicas do setor sejam devidamente debatidas no âmbito da entidade. O Serviço Brasileiro de Apoio às Micro e Pequenas Empresas, mais conhecido como SEBRAE, é uma entidade privada que promove a competitividade e o desenvolvimento sustentável dos empreendimentos de micro e pequenas empresas. Agora, o projeto que inclui e a Confederação Nacional do Transporte no Conselho Deliberativo do SEBRAE Nacional será analisado pela Comissão de Constituição e Justiça. Da Rádio Câmara de Brasília, Sofia Peçanha.
17: Desenvolvimento Regional.
2: Juliana Cardoso, do PT de São Paulo, condena a prestação dos serviços da Sabesp e denuncia que moradores enfrentam falta de água, ausência de coleta de esgoto e cobranças indevidas. Segundo ela, há comunidades que recebem tarifas de esgoto, mesmo sem contar com rede de coleta.
1: Juliana Cardoso cobra explicações da Sabesp, a revisão das cobranças e mais fiscalização dos serviços. A deputada também pede a ampliação do acesso ao saneamento básico, afirmando que vai continuar acompanhando a situação no estado de São Paulo.
2: Ao prestar contas de seu mandato, Ricardo Maia, do MDB da Bahia, declara que viabilizou a inauguração de uma unidade de pronto atendimento em Ribeira de Pombal e a entrega de veículos para o município de Tucano.
1: Ricardo Maia também ressalta que participou de obras de pavimentação, reformas de escolas e unidades básicas de saúde nos municípios de Heliópolis e Fátima. Ele afirma que os investimentos vão ampliar a infraestrutura e melhorar o atendimento público na região.
2: Ao fazer um balanço das entregas do governo federal em Salvador, Lídice da Mata, do PSB da Bahia, destaca avanços nas áreas de mobilidade e cultura. Entre as ações, a deputada cita o início da operação assistida do VLT e a reinauguração do Teatro Castro Alves.
1: De acordo com Lídice da Mata, os investimentos em infraestrutura e transporte público contribuem para a revitalização urbana da capital baiana. A parlamentar menciona ainda a implantação de uma pista de skate de padrão internacional no subúrbio ferroviário de Salvador.
2: Daniel Almeida, do PCdoB, registra o primeiro festival gastronômico do Aipim em Entre Rios, na Bahia. Ele acredita que o evento fortalece a agricultura familiar, valoriza as comunidades quilombolas e incentiva a produção derivada da mandioca.
1: Daniel Almeida também celebra a edição de número 73 da Festa dos Vaqueiros do município de Curaçá. Na opinião do deputado, a tradição, além de movimentar a economia local, contribui para preservar a cultura nordestina.
2: Daniel Fernandes Essiac, do PSDB, comemora a reabertura, depois de 16 anos de espera, do Teatro 7 de Abril, em Pelotas, no Rio Grande do Sul. O congressista lembra que o espaço, de 192 anos, é o quarto mais antigo do Brasil e foi tombado pelo Instituto do Patrimônio Histórico e Artístico Nacional.
0: Daniel Trizessiak critica a demora na entrega do Teatro 7 de Abril à população, mas afirma que a casa será fundamental para fomentar a cultura local, valorizar o passado e impulsionar novos investimentos em Pelotas, sua terra natal, que completa 214 anos neste 7 de julho e em todo o estado.
2: Termina agora o Jornal Câmara dos Deputados, produzido pela Rádio Câmara, com trabalhos técnicos de Everson Urani e apresentação de José Carlos Andrade e Márcio Aquilissardi. Uma boa noite para você.
0: Ótima noite para você. A Voz do Brasil volta amanhã.
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1: 11:22.
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1: 11:42.
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1: E aí, Luciano? Vamos fazer essa galera sacudir?
2: Vambora, Zezé!
1: O que tá faltando então, Luciano?
2: Tá faltando a

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2: É, Rodrigo, dessa vez acho que ela não causou nada, hein? Será que superou? Eu acho que sim.

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0: Caio Rodolfo, Hugo e Guilherme. Obrigado,
1: você vai precisar, viu?
0: Muito obrigado, cara. Que honra.
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4: 3:12.

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0: 4:11.
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0: eu acho que você tem que mandar aquela mensagem. Mas manda o que tá no seu coração.
1: Porque se fosse eu falaria mais ou menos assim.
2: Ei, boa noite. Antes de te bloquear, eu só vim te dizer que a partir de hoje pode tocar o terror, fazer o que quiser fazer. 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Sinto mais nada.
0: Não, apaga.

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ao nosso bom dia. Estamos iniciando pela Rádio Nevasco, nosso programa Batendo Estrevo, nesta quarta-feira, dia 8, dia 8 de julho de 2026. Muito bom dia para você aqui da cidade. Muito bom dia para você lá do interior, onde quer que esteja ouvindo a nossa programação, do nosso Batendo Estrevo. Seja bem-vindo. Manhã gelada, uma geada que cobriu os campos de São Joaquim, tudo branco nesse momento. Aqui no estúdio da Rádio Nevasca, -1 está marcando nesse momento. Temperatura negativa, -1. E estamos iniciando aí o nosso Batendo Estrevo com a proteção divina do nosso Pai Maior. Ele que derrama as suas bênçãos e nos proteja sempre, nos dando saúde, nos orientando, nos protegendo cada dia, todos nós e a nossa família, não é mesmo? E daí a gente vai seguindo a vida conforme Deus quer. Que assim seja, amém, em nome de Jesus. Bom dia para você, vamos iniciando o nosso Batendo Estrevo.

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0: Muito bem, agora são 5 horas e 25 minutos, 5h25, manhã gelada em São Joaquim, menos um grau está marcando aqui no estúdio da Rádio Nevasca. Vamos com as primeiras notícias com Milena Abreu. Milena, bom dia.
1: A Receita Federal abre nesta quarta-feira, 8 de julho, a consulta a um lote especial de restituição do imposto de renda, que traz como novidade uma modalidade de cashback financeiro. O benefício é voltado exclusivamente para os cidadãos que não foram obrigados a entregar a declaração no ano passado, mas que tiveram imposto retido na fonte ao longo de 2024 e, por isso, possuem valores a receber. O próprio fisco cruzou as informações de sua base de dados para gerar uma declaração simplificada, dispensando qualquer ação prévia por parte do contribuinte para ter direito ao dinheiro. O pagamento será depositado no dia 15 de julho e cairá direto na conta bancária do beneficiário, utilizando obrigatoriamente a chave PIX vinculada ao número do CPF do cidadão. O cashback é limitado a parcelas de até R$1.000 por pessoa e a estimativa da Receita Federal é que a medida injete cerca de R$500 milhões na economia, beneficiando aproximadamente 4 milhões de brasileiros. A consulta pode ser feita diretamente na página oficial da Receita na internet ou pelo aplicativo do órgão. Vale lembrar que essas restituições não têm nada a ver com os lotes regulares de liberação do Imposto de Renda 2026. Para quem entregou a declaração dentro do prazo este ano, já foram liberados dois lotes de pagamento e o próximo será pago no dia 31 de julho. Da Rádio 2, Milena Abreu.
0: Muito obrigado, Milena, pelas suas informações. Logo mais tem mais informações aqui no nosso Batendo Estrivo. Agora são 5 horas e 27. Olha a hora, pessoal. Bom dia.

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2: Na Nevasca 5:30, bom dia. 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

0: bem, olha a hora, pessoal, 6:04, Oswaldir, ou melhor dizendo, Carlos Magrão, né? Cavalo guardião, cavalo guardião aqui na nossa programação, com Carlos Magrão aqui na nossa, no nosso Batendo Estrivo desta quarta-feira gelada. Tá marcando 1 grau agora nesse momento, chegamos aqui, tava -1, agora já está 1 grau positivo nesse momento, aqui no estúdio da Rádio Nevasca. Nosso amigo Tio Valdeci ali dando bom dia, né, Tio Valdeci? Bom dia de trabalho pra você com a proteção divina, tá bom, meu amigo? Que Deus nos proteja sempre, não é mesmo? É claro. Ah, vamos até o Climaterra saber do tempo? Vamos chamar o homem aí, porque manhã gelada, né? Vamos lá chamar o Ronaldo Coutinho do Prado.
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0: Ronaldo Coutinho, nesse momento, 1 grau positivo nesse momento. Como é que foi a madrugada aí? Tá gelando, parece que tá caindo a temperatura ainda mais, né, Ronaldo? Bom dia. E o tempo, Ronaldo?
2: Bom dia. É, o dia segue gelado. Grande parte ficou na faixa de 0 a -4. Um outro ponto na faixa aí de 4 a 7 negativo. Acho que se teve alguma mínima positiva, foi muito isolada. Talvez ali próximo de 0. Acho que todo mundo ficou perto ou abaixo de 0. E agora à tarde, na faixa aí dos 15, 17 graus. E umidade baixa, 15, 25%. Tem geada aí na pista, nesse pessoal que gancha de andar cedo. Muito cuidado, até umas 8, 8h30 vai estar bem frio. Depois sobe rápido a temperatura. Amanhã também tem geada, mas bem menos intensa. É negativo nas baixadas, positivo no alto, agradável à tarde. Tempo bom, com mais nuvens altas nessa quinta. Na sexta, alguma chance de chuva, talvez já de manhã, o mais provável à tarde e noite, com ou sem trovada. Chuva, trovada e período de melhora no sábado. E no domingo está indicando aí a melhora do tempo e cai de novo a temperatura. Provavelmente com geada e negativo na segunda e terça. Da Climaterra, Ronaldo Coutinho.
0: Obrigado pelas informações, Ronaldo Coutinho. Ele retorna logo mais às 7 da manhã, direto do Climaterra, a previsão do tempo.
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0: Na Nevasca, 6:09, bom dia.

nosso Batendo Estrevo nesse frio gelado em São Joaquim. É, manhã gelada, mais uma manhã gelada, faz parte, né, do nosso clima aí. E tá dando bom dia pra nós ali, o tio Celso lá do bairro Madre Paulina. Ô, tio Celso, um baita amigo, né, de toda a nossa equipe aqui da Rádio Nevasca, né, tio Celso? Que Deus o proteja aí, um bom dia pro senhor e pra todos da sua família, tá bom? Muito obrigado aí pela companhia. A dona Francisca, lá no Maranhão, também está acompanhando a nossa programação, né, dona Francisca? Aquele abraço aí pra vocês. Eu gostaria de ouvir Gritos de Liberdade, a gente já rodou, né? Nesse primeiro bloco ali, eu já vi que tinha caído aqui o seu pedido, a gente já rodou ali, conforme estava no intervalo ali, eu estava vendo as mensagens, né? Já rodamos nesse intervalo. Bom dia, tio Adilson. Tô me recuperando, graças a Deus. Manda uma do campo aí pra nós. É, prosendo com Deus, com Mano Lima. Meu amigo Aderbal, ô Aderbal, um abraço, amigo. Que Deus te proteja, te dê saúde, tá bom? Tava meio atrapalhado aí, né? Mas tem um grande Deus, né? Graças a Deus, temos fé em Deus aí. Tudo dá certo, né, Aderbal? Que Deus te proteja e te dê saúde também, tá bom, meu amigo? Aquele abraço aí pra você.

0: isso daí, que se recupere logo aí, se Deus quiser. Meu amigo tio Aurélio Chaves, ô tio Aurélio, muito frio por aí, é? Aqui também, tio Aurélio, bom dia.
1: Daí, seu Adilson, como é que tá a lida? Muito frio, né? Meu Deus, tá congelando. Ô, seu Adilson, se fosse possível, hoje era aquele perfume de China. A gente curtia aqui, tamo na escuta da programação e um bom dia, um bom frio aí pro senhor. Forte abraço, Deus abençoe.
0: A todos nós, tio Aurélio, que Deus abençoe a todos nós. Um forte abraço, fica com Deus também, tá bom? Agora são 6:22, 6:22, é o nosso Batendo Estrivo nesta manhã gelada de quarta-feira.

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8: Temperatura 1 grau nesse momento aqui no estúdio da Rádio Nevasca. Umidade relativa do ar 57%. Bom dia.
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8: Na Nevasca 6:25.

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0: Fausto batendo estrivo, tá aí Juliano Moreira, Perfume de China, aqui na nossa programação, 6:40, faltando 20 minutinhos para as 7 da manhã, manhã gelada em São Joaquim. Humberto Ferretti, mais informações aqui, trazendo mais notícias para nós.
1: A produção brasileira de soja, que se recuperou no ciclo 24-25, vai crescer de novo no ciclo 25-26. A Conab projeta uma colheita total de 180 milhões de toneladas. Um novo recorde e alta de 5% na comparação com a anterior. O crescimento deve ser puxado por aumentos da área de cultivo e do rendimento das lavouras, que com um clima mais favorável ficará em quase 3 toneladas e 700 quilos por hectare. Da Rádio 2, Humberto Ferretti.
0: Muito obrigado, Humberto Ferretti, pelas suas informações aqui no nosso Batendo Estrivo. 6:41, faltando 19 minutinhos para as 7 da manhã. Bom dia, aqui é o Juliano, aqui do Sumidouro. Gostaria de ouvir uma música, Lembranças do Porca Véia, e oferecer também para minha esposa Fernanda, que está sempre ouvindo. Um abraço, Juliano, para você, para sua esposa e para todos aí da sua família. Que Deus o proteja vocês aí com muita saúde, tá bom, Juliano? Muito obrigado pela sua companhia, amigo. Que Deus ilumine vocês aí, tá ok? Bom dia, Dilson. Aqui é o Bruno. Falo direto aqui de Portugal. Olha só que coisa boa, né? Tô na lida, enfrentando um calor insuportável. Quero desejar um forte abraço a todos que estão acompanhando a rádio agora pela manhã. Tá bom, então, Bruno. Aqui estamos aí com... nesse momento, 1 grau positivo. Já pensou, amigo? 1 grau positivo em São Joaquim e você enfrentando um calor insuportável, diz ele. Tá bom, Bruno? Lá em Portugal. Que bom, né? Que bom que está nos acompanhando aí pela Rádio Nevasca FM. Um grande abraço, amigo. Que Deus te abençoe e te proteja aí em Portugal. Você e sua família, tá bom? Um grande abraço. Fica com Deus aí quando quiser matar saudade, né? 23 graus está marcando lá, conforme ele está mandando ali para nós, ó. 23 graus. E aqui 1 grau positivo nesse momento. Quando eu cheguei aqui, estava -1. Hoje é às 5:00 da manhã. Agora está 1 grau positivo. Lá fora, é claro. Lá fora deve estar negativo ainda, porque me parece-me que está caindo mais ainda a temperatura. A previsão lá, 33 graus, é isso? É, chega até 33 graus lá nesse momento. Ele corrigindo, mandou embaixo ali, corrigindo, 33 graus. Então tá bom, meu amigo. Aquele abraço pra vocês aí em Portugal. Vamos dar uma recheada na Goiás que a gente volta daqui a pouquinho, depois do intervalo comercial. Rádio Nevasca é a voz da comunidade, 6:43. Lá agora, nesse momento, diz o Bruno que tá lá o horário de lá em Portugal é 10:42 pela manhã, né? Da manhã. 10:42 lá em Portugal. E aqui agora, nesse momento, é 6:43, né? Um abraço, Bruno. Fica com Deus. Música.

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13: Na Nevasca, faltando 13 para as 7. 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

0: bem, agora são 7 horas em ponto. Nosso amigo Antério, do Taques, né, Antério? Bom dia, meu amigo. Tá na hora, né? Tá na hora de ir pro ponto, né, Antério? Já era pra tá lá, né? 7 horas em ponto. Vamos até o Clima Terra chamar o Ronaldo Coutinho do Prado.
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0: Ronaldo Coutinho atualizando e o tempo, Ronaldo, bom dia.
2: Bom dia. É, o dia segue gelado. Grande parte ficou na faixa de 0 a menos 4. Um outro ponto na faixa aí de 4 a 7 negativo. Acho que se teve alguma mínima positiva foi muito isolada, talvez ali próximo de zero. Acho que todo mundo ficou perto ou abaixo de zero. E agora à tarde, na faixa aí dos 15, 17 graus e umidade baixa, 15, 25%. Tem geada aí na pista, nesse pessoal que gancha de andar cedo, muito cuidado, até umas 8, 8h30 vai estar bem frio, depois sobe rápido a temperatura. Amanhã também tem geada, mas bem menos intensa. É negativo nas baixadas, positivo no alto, agradável à tarde. Tempo bom, com mais nuvens altas nessa quinta. Na sexta, alguma chance de chuva, talvez já de manhã, o mais provável à tarde e noite, com ou sem trovada. Chuva, trovada e períodos de melhora no sábado. E no domingo está indicando aí a melhora do tempo e cai de novo a temperatura. Provavelmente com geada e negativo na segunda e terça. Da Climaterra, Ronaldo Coutinho.
0: Obrigado, Ronaldo, pelas suas informações. Direto do Climaterra, Ronaldo Coutinho do Prado e a previsão do tempo.
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0: Na Nevasca, 7:05, bom dia. 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

é o nosso Batendo Estrivo, 7:22, 7:22. Mandar um abraço ali para o Luciano Vasconcelo. Ô, Luciano, aquele abraço, meu amigo. Meu amigo também, Caturrita. Ô, Caturrita, aquele abraço. Tá frio, né, Caturrita? Tá frio. Tá marcando 1 grau aqui no estúdio da Rádio Nevasca nesse momento, tá bom? 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
7: Temperatura 1 grau nesse momento aqui em São Joaquim, no estúdio da Rádio Nevasca. Tempo bom, bom dia.
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7: Na Nevasca 725.

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1: Pois é, Borges, e o comentário é que os três vêm bem a cavalo.
0: É, mas eles não vão ter só que montar, tem que cantar também.
1: Pode apresentar que eles já estão de pé no estribo.
0: Bueno, vamos lá então.
2: São três pingaços crioulos os favoritos ao freio. Em cada sangue um esteio da nossa raça campeira. Escorados na peiteira, vão entrar sonando a venda na prova que é ferramenta da seleção brasileira.
3: Por mãos de gente afamada vem esses potros montados, três índios experimentados em domar e arrucinar. A história de seus cavalos

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9: 7:43.

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1: Horóscopo do dia. Áries, de 21 de março a 19 de abril.
2: Atenção, ariano, prepare-se para uma fase muito boa, especialmente em família, no amor. Escolha só aqui, ó. Escolha bem as palavras em vez de você responder de imediato e evite mal-entendidos com a família ou alguém do passado, ariano.
1: Touro, de 20 de abril a 20 de maio.
2: Aproveite esta manhã para amadurecer ideias, checar informações e organizar planos. Momentos de pausa, iluminação, soluções também vão ser um momento bom para você cuidar do que realmente tem que ser cuidado na área da família, na área do trabalho, taurino. Lembrando que reencontros ou notícias de um relacionamento antigo balançarão o seu coraçãozinho, taurino.
1: Gêmeos, de 21 de maio a 20 de junho.
2: Atenção, gêmeos, o dia pedirá paciência com as amizades e relações sociais. Se quiser evitar discussões cansativas, poderá ser bom momento para se afastar de um grupo e também entrar em outro com melhor alinhamento, gêmeos.
1: Câncer, de 21 de junho a 22 de julho.
2: Oi, canceriano, novo ciclo de vida que está em andamento pedirá muita redefinição com Mercúrio retrógrado em seu signo. Repense objetivos pessoais e visualize o que quer construir para o seu futuro, Câncer.

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1: E o tempo é sol radiante, céu limpo, mas muito frio ainda, 4 graus. Coutinho, como fica o tempo para hoje, para os próximos dias? Bom dia.
2: Bom dia, o dia segue gelado, grande parte ficou na faixa de 0 a menos 4. Um outro ponto na faixa aí de 4 a 7 negativo. Acho que se teve alguma mínima positiva foi muito isolada, talvez ali próximo de zero. Acho que todo mundo ficou perto ou abaixo de zero e agora à tarde na faixa aí dos 15, 17 graus e umidade baixa, 15, 25%. Tem geada aí na pista, esse pessoal que gancha de andar cedo, muito cuidado, até umas 8, 8 e meia vai estar bem frio, depois sobe rápido a temperatura. Amanhã também tem geada, mas bem menos intensa, é negativo nas baixadas, positivo no alto, agradável à tarde. Tempo bom, com mais nuvens altas nessa quinta. Na sexta, alguma chance de chuva, talvez já de manhã, o mais provável à tarde e noite, com ou sem trovada. Chuva, trovada e período de melhora no sábado. E no domingo está indicando aí a melhora do tempo e cai de novo a temperatura. Provavelmente com geada e negativo na segunda e terça. Da Climatea, Ronaldo Coutinho.
1: Obrigada, Coutinho, pelas informações do tempo.
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0: Horóscopo do dia. Leão, de 23 de julho a 22 de agosto.
1: Oi, Leonino, dê uma pausa para pensar na vida de manhã. Valerá fazer um balanço dos últimos tempos e finalizar um longo ciclo. À tarde, o astral vai melhorar um pouquinho, tá bom, Leão?
0: Virgem, de 23 de agosto a 22 de setembro.
1: Oi, Virgem, releia uma mensagem ou combinado com calma nesta manhã. Rever os detalhes vai organizar o que precisa ser dito. À tarde trará um clima carinhoso e inspirador para você, principalmente para uma boa conversa que aquece seu coraçãozinho nesse momento.
0: Horóscopo do dia. Libra, de 23 de setembro a 22 de outubro.
1: Aproveite esta manhã para repensar metas e investimentos futuros com um par ou sócios e esclarecer dúvidas. Decisões de uma viagem ou de algo, de algum curso estará na mesa e dependerá de boas condições. Libra.
0: Escorpião, de 23 de outubro a 21 de novembro.
1: Atenção, questões emocionais poderão interferir no trabalho. Foque nos assuntos práticos logo de manhã e adiante uma tarefa para evitar atrasos, Escorpião. Já para você de Sagitário, Capricórnio, Aquário e Peixes.
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1: 8h32.

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49991178488. Um abraço pra Bárbara Cortina Nevasca no centro pelo fone de ouvido. Que maravilha, Bárbara. Kelly dos Anjos também tá por aqui. A Sofia Domingues, beijo grande pra você. Sofia, a Tati Oliveira tá mandando um abraço pra todo o pessoal aqui nos estúdios, em especial pra sogra lá em Santa Isabel, eles que estão trabalhandinho nesta manhã. Obrigado por essa audiência. Vai participando você também. Já me conta como está sendo seu dia.

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2: 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Ariane, bom dia.
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2: E o tempo em São Joaquim com o sol 5 graus.
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1: Horóscopo do dia. Sagitário, de 22 de novembro a 21 de dezembro.
0: Oi, Sagitário, reveja detalhes de um roteiro ou de uma mudança pela manhã. Olhar duas vezes hoje deixará tudo muito mais sólido. Entusiasmo e soluções originais não faltarão. Aproveite o período da tarde para concretizar os planos e se aventurar em novas experiências.
1: Capricórnio, de 22 de dezembro a 19 de janeiro.
0: Uma conversa de trabalho, um acerto financeiro, Capricórnio, vai movimentar esta manhã. Aproveite também para resolver um assunto prático da família ou da casa. Será um bom momento para implantar novos hábitos.
1: Aquário, de 20 de janeiro a 18 de fevereiro.
0: O dia será acelerado nas comunicações e contatos. Mercúrio retrógrado pedirá atenção às palavras nas reuniões de trabalho para não causar mal-entendidos, Aquário.
1: Peixes, de 19 de fevereiro a 20 de março.
0: Planeje o orçamento e determine prioridades nesta manhã. O dia vai favorecer bons acordos com irmãos e transações comerciais. A partir da tarde, o clima ficará muito mais leve. Aproveite para circular, descobrir novidades e ficar por dentro do que realmente é importante na sua vida, peixes. 104,1 Nevasca FM. Já. Tenho tempo de oração para você com o Diácono Cid, 8h59.

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2: Bom dia a todos nossos irmãos e irmãs, bom dia ouvintes do programa Tempo de Oração, quarta-feira, mais uma vez levando a palavra de Deus, os ensinamentos de Jesus nesta catequese que nos inspira na nossa caminhada de fé e que também somos chamados à missão, assim como Jesus chama os seus discípulos, envia e dá a missão a cada um deles, também queremos nós, através da palavra de Deus, encontrar o caminho para a nossa missão. Hoje vamos nos abastecer da palavra de Deus, ouvindo o Evangelho de São Mateus, no capítulo 10, versículos de 1 a 7. Convertei-vos e crede no Evangelho, pois o reino de Deus está chegando. O Senhor esteja convosco, Ele está no meio de nós. Proclamação do Evangelho de Jesus Cristo, segundo São Mateus. Glória a vós, Senhor. Naquele tempo, Jesus chamou os 12 discípulos e deu-lhes poder para expulsarem os espíritos maus e para curarem todo tipo de doença e enfermidade. Esses são os nomes dos 12 apóstolos. Primeiro, Simão, chamado Pedro, e André, seu irmão. Tiago, filho de Zebedeu, e seu irmão João. Filipe e Bartolomeu. Tomé e Mateus, o cobrador de impostos. Tiago, filho de Alfeu, e Tadeu. Simão, o Zelota, e Judas Iscariotes, que foi o traidor de Jesus. Jesus enviou esses 12 com as seguintes recomendações: não deveis ir onde moram os pagãos, nem entrar nas cidades dos samaritanos. Ide antes as ovelhas perdidas da casa de Israel. Em vosso caminho anunciai: o reino dos céus está próximo. Palavra da salvação. Glória a vós, Senhor. Nós estamos caminhando dentro daquilo que foi a missão dada pelo Pai a Jesus, dele vir a este mundo para anunciar, para curar e para nos libertar de todo e qualquer mal. E hoje também Jesus quer confiar nós uma missão de propagar o reino de Deus. No Evangelho de São Mateus, nós ouvimos o seguinte: Jesus chamou seus 12 discípulos e deu-lhes poder para expulsar os espíritos maus e para curar todo tipo de doença e enfermidade. Aqui aparecem palavras fundamentais. Primeiro, Jesus chamou. Segundo, deu-lhes poder. E terceiro, os enviou em missão. Antes de Jesus nos enviar, Jesus nos chama a estar próximo dele. O discípulo não nasce da própria vontade, mas do encontro com Cristo. É o que precisa ficar gravado em nosso coração. Antes de nós irmos em missão, é preciso primeiro estar perto do Cristo, para que a nossa vontade não prevaleça e que nós não fracassemos em nossa missão. Toda a vocação começa no coração de Jesus. Depois, Jesus concedeu aos discípulos autoridade. Ou seja, depois que os discípulos estiveram ao lado de Jesus, fazendo a experiência de ser íntimo dele. Agora, Jesus dá autoridade, mas não é uma autoridade humana, um poder humano, mas é uma autoridade que vem da graça de Deus para vencer o mal e levar as pessoas a uma conversão verdadeira, pessoas que estão feridas e machucadas pelo pecado. A igreja continua a missão de anunciar o evangelho através dos sacramentos e através das obras de caridade. Por isso Jesus nos fala que o reino dos céus está próximo. A urgência de anunciar o reino para que as pessoas se convertam, mude de vida e possam acolher o reino dos céus. Gravemos isso no nosso coração. A minha missão só terá êxito se eu estiver próximo de Jesus. Estando próximo de Jesus, teria autoridade sobre todo e qualquer mal em nossa, e nossa missão será eficaz. Que o Senhor dê graças a cada um de nós, derrame sobre nós os dons do Espírito Santo, para que possamos anunciar com autoridade que Jesus é o Senhor, que Jesus está presente no meio de nós, é o nosso Salvador e nosso guia. Assim seja, amém. Nos preparando para receber a bênção de Deus nesta quarta-feira, vamos então, assim, ao terminar esse programa, pedir essa bênção especial para todos nós. O Senhor esteja convosco, Ele está no meio de nós. A nossa proteção está no nome do Senhor, que fez o céu e a terra. Que desça sobre nós e permaneça sempre a bênção do Deus Todo-Poderoso, Pai, Filho e Espírito Santo. Amém. Fiquemos na paz, na graça e na proteção do Senhor, e que Ele sempre nos acompanhe. Graças a Deus.

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1: É, gente, se um dia a sua mulher pedir desculpa pra você, você pode ter certeza que vai cair o pé

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0: história, galera.
1: 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Quem aprendeu? 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

0: falar pra você da cantora sertaneja Ana Castela, que divertiu os fãs ao revelar que sua famosa picape véia, avaliada em cerca de 325 mil reais, voltou mais uma vez para oficina. Bem-humorada, ela brincou: a graça de ter um carro velho é mandar ele para a mecânica toda a vida. A situação ficou ainda mais engraçada quando um fã comentou: carro antigo é praticamente de guarda compartilhada com o mecânico. Ana entrou na brincadeira e respondeu: 2 dias comigo, 2 meses com eles. Ana Castela, que é sempre divertida nas redes sociais, sempre responde aos fãs. 9h22, vai participando aqui, me contando como está sendo a sua manhã no 49-91-17-8488.
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1: E bora de aniversariante deste dia, Nara Pereira, parabéns para Marciel da Rosa, a Fernanda Santana, a Denir Dias, parabéns para o Robson Borges, o Cleiton Andrade Godinho, felicidades para Gabriel Córdova Basquerote, a Marisa Santos, a Roselane Corso Pereira, Donizete Andrade, Elano dos Santos Júnior. Você que está de aniversário hoje, sinta-se abraçado, que seja o melhor ano de sua vida.

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1: Após a suspensão do atacante Balogun dos Estados Unidos ser revogada por parte da FIFA e ele ficar disponível para jogar diante da Bélgica pelas oitavas de final da Copa do Mundo, a repercussão dessa decisão foi a pior possível. Antes do jogo, a Federação Belga já havia se posicionado de forma contrária à decisão e que iria até a Corte Arbitral do Esporte para questioná-la. Já o Parlamento do Reino Unido solicitou que a suspensão do zagueiro Quansah também fosse revogada após o defensor ser expulso diante do México no último domingo. Apesar de Balogun ter jogado, a seleção dos Estados Unidos foi eliminada da Copa do Mundo e o atacante não teve uma participação destacada no jogo. Como conseguiu a classificação, a tendência é que a Bélgica não vá para a Corte Arbitral do Esporte. Agência Rádio Web com informações da Copa do Mundo, Daniela Esperon.
2: Muito obrigada, Daniela, pelas informações do esporte. Bora mandar abraço para quem tá por aqui no nosso WhatsApp. 4991178488. Espero que vocês estejam tendo aquele dia maravilhoso. É quarta-feira, meu povo. É meio de semana, sol em São Joaquim, temperatura promete esquentar um pouquinho mais, que hoje não tá aquele vento que tinha ontem. Tava um ar gelado, né, gente? Tava aquele ar, assim, até parece que é inverno, né? 9 graus a temperatura, umidade relativa do ar em 46%. Quando tá baixa a temperatura, você já sabe, né? Tem que hidratar mais esse corpinho aí. Bora beber água. Vai lá, já prepara seu copinho, já bebe um copão, assim, de uma vez só. Já engole e bola pra frente. Daqui a pouco já vai lá tomar mais uma aguinha também, porque a umidade baixa tem que hidratar o corpo até pra ajudar na imunidade, viu? 9h45, já eu volto com muito mais música pra você. Vai participando através do nosso WhatsApp, também através do Instagram. Não esquece de seguir @nevascafm.
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11: 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Ótimo dia pra você, que bom ter você sintonizado aqui, ó. A voz da comunidade. Ótimo dia pra você que ligou seu rádio agora, hoje quarta-feira, 8 de julho de 2026, é dia do panificador. Parabéns! Temperatura nesse momento atualizando em 11 graus, umidade relativa do ar em 43% para cima desse dia.

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1: E pra você não esquecer, é mais um duelo aqui. Não tá dando certo, vamos terminar. Vem aqui em casa suas coisas buscar. Aproveita e traz as minhas que ficaram aí também.

0: 19, Luan Pereira e Gustavo Mioto, moletom. Com esse frio tem ido embora com o moletom, é pra acabar, né? 10h19, manda um abraço pra quem tá por aqui, a Luana. Manda uma música Ninguém Faz Igual pra todas as merendeiras e pessoal da limpeza das escolas e creches. Em especial para a Juliana e para a Daiane ali na creche Direitos Humanos. Diz que sinto muito falta delas e mandar um abraço bem apertado. Estamos aqui fazendo uma comidinha quente e gostosa para nossas crianças. Que bacana, Luana. Beijo grande pra você e todo o pessoal aí nas creches e escolas, viu? Lidiane também tá por aqui. A Márcia Oliveira, beijocas, Márcia, pra você, obrigado pela sintonia. Késsia, ela está ouvindo a Rádio Nevasca em Palmeira, beijo grande pra você, obrigado pela audiência. Reinan Souza também tá por aqui. A Maria Aparecida, ela que diz que tô cortando couve pra colocar nos saquinhos pra congelar. Olha aí a organização, né? Beijo pra você.
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0: E vamos com o direto da redação sobre Receita, que abre a consulta e lote automático do Imposto de Renda. Contribuintes contemplados recebem na semana que vem.
2: A Receita Federal abre nesta quarta-feira, 8 de julho, a consulta a um lote especial de restituição do Imposto de Renda, que traz como novidade uma modalidade de cashback financeiro. O benefício é voltado exclusivamente para os cidadãos que não foram obrigados a entregar a declaração no ano passado, mas que tiveram imposto retido na fonte ao longo de 2024 e, por isso, possuem valores a receber. O próprio Fisco cruzou as informações de sua base de dados para gerar uma declaração simplificada, dispensando qualquer ação prévia por parte do contribuinte para ter direito ao dinheiro. O pagamento será depositado no dia 15 de julho e cairá direto na conta bancária do beneficiário, utilizando obrigatoriamente a chave PIX vinculada ao número do CPF do cidadão. O cashback é limitado a parcelas de até R$1.000 por pessoa. E a estimativa da Receita Federal é que a medida injete cerca de R$500 milhões na economia, beneficiando aproximadamente 4 milhões de brasileiros. A consulta pode ser feita diretamente na página oficial da Receita na internet ou pelo aplicativo do órgão. Vale lembrar que essas restituições não têm nada a ver com os lotes regulares de liberação do Imposto de Renda 2026. Para quem entregou a declaração dentro do prazo este ano, já foram liberados 2 lotes de pagamento e o próximo será pago no dia 31 de julho. Da Rádio 2, Milena Abreu.
0: Obrigada, Milena, pelas informações.
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0: Vasque FM, a rádio que mais toca a música pra você. 10 horas 26 minutos e toda quarta-feira tem Boticário por aqui. 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
2: 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Não, não, não, de novo, não. Vixe.

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1: 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Ótimo dia.

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1: E o tempo segue bom, redondinho, bonito, céu azul, temperatura nesse momento, atualizando o nosso tempo aqui com 13 graus, umidade relativa do ar em 37%. Ronaldo Coutinho, como fica o tempo?
2: Bom dia, o dia segue gelado, grande parte ficou na faixa de 0 a menos 4, um outro ponto na faixa aí de 4 a 7 negativo. Acho que se teve alguma mínima positiva foi muito isolada, talvez ali próximo de zero. Acho que todo mundo ficou perto, abaixo de zero, e agora à tarde na faixa aí dos 15, 17 graus e umidade baixa, 15, 25%. Tem geada aí na pista, esse pessoal que gancha de andar cedo, muito cuidado, até umas 8, 8:30 vai estar bem frio, depois sobe rápido a temperatura. Amanhã também tem geada, mas bem menos intensa, é negativo nas baixadas, positivo no alto, agradável à tarde. Tempo bom, com mais nuvens altas nessa quinta. Na sexta, alguma chance de chuva, talvez já de manhã, o mais provável à tarde e noite, com ou sem trovada. Chuva, trovada e período de melhora no sábado. E no domingo está indicando aí a melhora do tempo e cai de novo a temperatura. Provavelmente com geada e negativo na segunda e terça. Da Climatea, Ronaldo Coutinho.
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Minas FM, a rádio que mais toca música pra você. 11:17, Neymar comprou um super iate de 120 milhões e entrou para a lista dos maiores do Brasil. Neymar adquiriu esse super iate avaliado em cerca de 120 milhões, considerado um dos maiores do país, batizada de NJ. A embarcação foi construída no Brasil e conta com aproximadamente 800 metros quadrados, 6 suítes de luxo, heliponto e estrutura projetada para viagens de longa distância. Com conforto, claro, e privacidade. O iate deve ficar baseado em Angra dos Reis, no Rio de Janeiro, reduto frequente da família do jogador. A compra ocorre em meio a especulações sobre o futuro do craque após a eliminação da seleção brasileira na Copa do Mundo.

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1: E vamos com o direto da redação com informações com Beatriz.
2: Olá a todos os ouvintes, confira agora o destaque do SCC10. As quartas de final da Copa do Mundo FIFA 2026 foram definidas nesta terça-feira, após os dois últimos confrontos das oitavas de final. Agora, a disputa pelo título tem quatro confrontos distribuídos entre quinta-feira e sábado. Os vencedores avançam às semifinais da competição. O primeiro duelo será entre França e Marrocos na quinta-feira. Na sexta-feira será a vez da Espanha enfrentar a Bélgica. No sábado acontecem os dois últimos confrontos das quartas de final. Noruega encara a Inglaterra e a Argentina enfrenta a Suíça em busca da última vaga entre os quatro melhores da Copa. Todos os detalhes você confere em scc10.com.br. Até a próxima.
1: Obrigada, Beatriz, pelas informações.

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Devasca FM 11h33. Mandar um abraço lá pro Marco Antônio, do bairro Santa Paulina. Um abraço pra você, Marco Antônio. Todo o pessoal aí na Madre. A Alice Oliveira também tá por aqui. Beijinho, Alice. Fernanda da Luz participando do bairro Madre Paulina. A Suzane no Marturiano. Beijinho pra você, Suzane. A Vitória Paula Lira do bairro São José. Ainda a Ismênia Costa, ela que ouve a Rádio Nevasca do bairro Nossa Senhora Aparecida. Gostaria de oferecer música para todo o pessoal que está curtindo a Rádio Nevasca, em especial para vocês pegar carona numa música do Ferrugem Arrependidaço. Para todos vocês aí no estúdio, obrigado pela sintonia.

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Nevasca FM 11h46, uma excelente manhã, recado de manhã pra você. Uma ótima tarde, eu volto na hora da corneta. Daqui a pouquinho o Will Andrade com a Gilson Alves com a programação da Voz da Cidade. Show da tarde. Beijo grande!

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2: Muito bem, senhoras e senhores, o nosso boa tarde. Estamos iniciando pela Rádio Nevasca o nosso programa A Voz da Cidade, nesta quarta-feira, dia 8 de julho de 2027. A apresentação, Adilson Alves e Will Andrade. Boa tarde, Will.
3: Boa tarde, Adilson. Estamos no ano de 2026.
2: 2026. Eu falei o quê?
3: 2027.
2: Nossa senhora.
3: Eu estou no ano de...
2: Então, voltando aí, 2026.
3: Voltamos, né? Claro, estamos aí, né, projetando já para o ano de 2027. Muitas notícias, muitas informações para você, assim como a gente faz nesse ano de 2026. Então, você continua ligado na Nevasca, que sim, a voz da cidade prosseguirá aí ao longo dos anos aqui na programação 104.1, né, Adilson?
2: Sem dúvida nenhuma.
3: Então, uma excelente tarde para quem está nos acompanhando através do 104.1, através da internet. Estamos no ar com o programa Voz da Cidade nesta quarta-feira, Adilson.
2: Sem dúvida nenhuma. Temperatura 15 graus, né, depois de uma manhã gelada, né, deu temperatura novamente negativa aí no amanhecer, né, nessa madrugada gelada. Agora estamos com 15 graus, umidade relativa do ar tá com 32%, já está baixando demais aí, né? Está no ar, então, a partir de agora, a Voz da Cidade. Atenção, você que está desempregado, para você que gostaria de arrumar emprego ou contratar alguém para trabalhar para você. Nesses dois anúncios, você não paga nada, manda sua mensagem para nós. Estamos aí com dois números de WhatsApp: 49-991-178488 ou 49-3233-4235. Vamos com os destaques das notícias com meu colega Will Andrade.
3: São Joaquim lidera mercado imobiliário da Serra Catarinense e concentra maior volume de investimento, segundo o levantamento. Frio intenso faz 39 cidades registrarem marcas negativas nessa quarta-feira. Homem é preso por suspeita de maus tratos em Lages. A PF faz buscas na casa de Jair Bolsonaro. Trump sobre Irã. Vamos atacá-los com força esta noite.
2: Estas e outras você confere a partir de agora, né? Vamos lá?
3: Tem mais alguns.
2: Tem mais alguns aí, desculpa, vamos lá.
3: Manipulado,
2: então.
3: De Zico após derrota para a Argentina. E Copa do Mundo 2026, quartas de finais são definidas.
2: Estas e outras você confere a partir de agora no nosso Jornal do Meio Dia, A Voz da Cidade, pela Nevasca FM. Meio dia mais 7 minutos, o Will Andrade.
3: Destacando também, né, Adilson, que temos o nosso espaço à disposição para você, comunidade joaquinense e arredores que estão ouvindo a Nevasca nesse exato momento, né? Estamos aqui para te dar espaço caso você tenha alguma demanda que você queira passar para toda a comunidade, para alguma pasta responsável aí do órgão público municipal, para você de São José dos Ausentes, Bom Jesus, Urupema, Bom Jardim da Serra e, claro, nossa querida e bela São Joaquim. Você está com a demanda no seu bairro, na sua localidade, na sua rua, na sua casa, pode entrar em contato com a gente no 499-9117-84. 88, claro, com todo respeito, será levado a sua mensagem aí para quem deva ser levada.
2: Dentro das nossas possibilidades, é claro, a gente leva a sua mensagem, você manda o seu áudio se identificando, seu nome, o seu bairro, a sua rua, a sua localidade, conforme meu colega Will acabou de falar, o seu município, claro, respeitosamente, né, Will? A gente leva a sua mensagem, né? A Rádio Nevasca não fala de ninguém, a Rádio Nevasca é uma ponte para tentar nos ajudar a resolver alguma coisa que está pendente, alguma coisa que você tem toda a razão de usar, porque esse espaço aqui é do povo, é a voz da cidade, por isso que já tem o nome, a voz da cidade é a voz do povo, que tem todo o direito de usar aqui através dos microfones da Rádio Nevasca, tá bom? Manda sua mensagem para nós, que nós levamos a sua mensagem aqui no ar.
3: Começando, aliás, Edilson, a nossa programação aqui da Voz da Cidade, informando que acabou de acontecer um acidente na manhã desta quarta-feira, lá na localidade do Cruzeiro. Então, atenção, ali na SC-390, um acidente envolvendo, a princípio, né, com informações não oficiais, mas conforme registrado pela ocorrência do Corpo de Bombeiros Municipal, uma ocorrência envolvendo um carro e uma moto. Uma batida, né, entre os dois veículos aí. Então, atenção para quem tá nessa região, para você que tá se direcionando até o município de Bom Jardim, enfim, até aquela localidade, ou para você que está vindo em direção a São Joaquim, que tome cuidado ali mais precisamente ali no quilômetro 390 da rodovia, ali próximo à localidade do Cruzeiro, que acabou de acontecer um acidente nessa manhã. Então a gente vai trazer mais informações ao longo da programação da rádio, trazendo atualizações aí sobre as vítimas, tá? Mas envolvendo um carro, aparentemente, conforme imagens em grupos de WhatsApp que a gente vem recebendo e também na programação, trata-se de uma Duster Oroch e uma motocicleta. A princípio, vítima da motocicleta, mas sem mais informações, tá bom? Então, ao decorrer da programação, a gente traz essas e outras informações para você, atualizando esse caso. Então, só reforçando um pouquinho de atenção para você que está se direcionando até a localidade do Cruzeiro, para você que está indo até o município de Bom Jardim da Serra, ou vice-versa, você que está vindo, também tome um pouquinho de atenção por conta desse acidente que acabou de ser registrado nessa manhã.
2: Sem dúvida nenhuma. São Joaquim lidera mercado imobiliário da Serra Catarinense. É isso, Will.
3: Exatamente. São Joaquim aí lidera o mercado imobiliário serrano, concentrando 286 dos 630, das 603 unidades disponíveis, o equivalente a quase metade da oferta regional. O município também responde por cerca de 63% do valor geral de vendas identificada pelo estudo. Levantamento aponta 603 unidades disponíveis em 4 municípios. São Joaquim concentra a maior parte dos imóveis e do valor geral de vendas da região. A Serra Catarinense reúne atualmente 603 unidades imobiliárias distribuídas em 15 empreendimentos residenciais e de segunda moradia, que somam um valor geral de venda de 392 milhões. Os dados fazem parte do painel imobiliário da região serrana, elaborado pelo Sindiconsul Grande Florianópolis, em parceria aí com Alfa Plan. Outro destaque é o custo dos imóveis, enquanto a média da Serra Catarinense é de R$ 663 por metro quadrado. Florianópolis registra valores superiores a R$ 16 mil por metro quadrado. E São José ultrapassa os R$ 11 mil por metro quadrado, evidenciando a diferença de preços em relação aos principais mercados do litoral catarinense. Entre os municípios pesquisados, Urubici apresenta o maior preço médio da região, com R$ 930 o metro quadrado, seguida por São Joaquim, com R$ 889 o metro quadrado. Segundo o presidente do Sindicum, Sindicoscom da Grande Florianópolis, Carlos Leite, a diferença de preços mostra que o mercado imobiliário da Serra ainda está à frente, está em fase de amadurecimento e reúne potencial de valorização. Abre aspas, a Serra Catarinense deixou de ser apenas um destino turístico de inverno para se consolidar como alternativa de moradia, lazer e investimento. O mercado ainda é pequeno quando comparado ao litoral, mas os números mostram que existe espaço para crescimento constante, consistente e valorização ao longo dos próximos anos. Fecha aspas. São Joaquim se consolida aí como o principal polo do mercado imobiliário da Serra Catarinense. É o que aponta o novo painel imobiliário da região serrana, elaborado aí por esse sistema em parceria com a Alfa Plan. O levantamento revela que a região movimenta cerca de 392 milhões em empreendimentos imobiliários distribuídos entre São Joaquim, Urubici, Rancho Queimado e Bom Jardim da Serra. Ao todo, são 603 unidades disponíveis em 15 empreendimentos. Já São Joaquim lidera com folga os números do estudo, reunindo 286 unidades disponíveis, quase metade de toda a oferta da Serra, além de concentrar aproximadamente 63% do valor geral de vendas, o VGV, da região. Outro dado que chama atenção é o preço médio dos terrenos. Enquanto na Serra Catarinense o valor médio é de R$ 663 por metro quadrado, cidades do litoral registram preços mais elevados. Em Florianópolis, por exemplo, como já foi passado, né, a média supera os R$ 16 mil o metro quadrado e em São José ultrapassa os R$ 11 mil o metro quadrado. Entre os municípios serranos, aí está o município de Urubici também, que tem essa média de R$ 889 o metro quadrado. Bom, com informações do portal São Joaquim Online.
2: E só reforçando ali, aí, né, e ainda cabe aí, também que não foi citado, que está vindo aí, né? Já está vindo, já está sendo feito a terraplanagem do Miatã, né? O atacadista Miatã, trazendo mais de 300 empregos aqui para São Joaquim, né?
3: E o mais surpreendente, Adilson, se tratando desse assunto, é que é o primeiro atacado da rede de supermercados, né? Porque eles são a rede de supermercados e o primeiro atacado da rede será construído aqui no município de São Joaquim, né? Além disso, tem outros loteamentos, né, que estão sendo construídos, tem o resort também que está sendo feito próximo aqui ao centro da cidade, que é de conhecimento, né, que fica ali na Três Pedrinhas,
2: né? São Joaquim está sendo agraciado, né, por muitos Exatamente. Investimentos aqui, muitos investidores, né, apostando na nossa região, no nosso município.
3: Com certeza, e aí acende um alerta, né, Adilson?
2: Um alerta.
3: Isso é muito importante destacar, porque Sim. realmente muitos investidores estão estão olhando o nosso município com outros olhares. E claro, a gente depende muito da iniciativa privada para desenvolver certos trabalhos. Isso é muito bacana, né? Só que de uma certa forma a gente necessita também de melhorias, tratando do nosso turismo, tratando de investimentos nessa pasta. Então a administração municipal tem que ter esse compromisso em investir mais, em desenvolver mais e facilitar mais também para que a iniciativa privada venha e faça como esses que já estão presentes, né? Trazendo toda uma estrutura, trazendo resorts, trazendo aí muitas novidades, empreendimentos dessa forma, como é a questão dos loteamentos, né? Que estão prometendo trazer aí, enfim, paisagens incríveis para toda, que já tem, que já é da nossa região, mas para quem vá consumir, para quem vá comprar um terreno, então, além desse próprio resort também, que promete aí revolucionar toda a parte hoteleira de toda a nossa região serrana. E que São Joaquim já é frio, já é belíssimo pela maçã, é a cidade, uma das únicas cidades do mundo que tem concentrada mais de 5 IGs de indicação geográfica, né, que é o único, que significa que é somente aqui, né, que tem essa procedência, essa qualidade. Então isso tem que ser destacado, isso tem que ser valorizado ainda mais. Então cabe à administração municipal investir mais nessa pasta, investir mais no turismo, investir mais nesse desenvolvimento para que a nossa cidade só cresça e cresça ainda mais tratando do turismo.
2: Sem dúvida nenhuma. Frio intenso faz 39 cidades registrarem marcas negativas?
3: Pois é, as estações registraram temperaturas de aproximadamente 5 graus negativos, Adilson. Então, uma intensa massa de ar polar voltou a derrubar as temperaturas aqui em Santa Catarina, provocando o amanhecer mais frio da semana em diversas regiões aí nessa quarta-feira, dia 8. De acordo com o levantamento meteorológico, um total de 39 municípios catarinenses registraram temperaturas abaixo de 0 grau, resultando na formação de geada severa e no congelamento de superfícies, especialmente nas cidades de maior altitude da Serra Catarinense. Os dados consolidados pelas estações da Empresa de Pesquisa Agropecuária e Extensão Rural de Santa Catarina, EPAGRE, do Instituto Nacional de Meteorologia, INMET, de prefeituras e das redes particulares apontam que a menor temperatura do estado foi registrada em Bom Jardim da Serra, onde os termômetros oscilaram entre 6,1 grau negativo e 6,4 graus negativos. O município de Painel apareceu logo em seguida com a marca de 5,2 graus negativos. Na sequência, as estações registraram temperaturas de aproximadamente 5 graus negativos nas cidades de São Joaquim, com mínima de 4,9 graus negativos, Urupema e Urubici. O frio de origem polar também avançou de forma expressiva por outras áreas do território catarinense, incluindo o meio-oeste, o oeste e o Planalto Norte. Foram registradas marcas negativas em localidades como Fraiburgo, com 4,2 graus negativos, Lebon Regis, 3,7 graus negativos, Vargem, com 3,3 graus negativos, Ponte Alta do Norte e Água Doce, com 3,1 grau negativo, Bocaina do Sul, 2,7 graus negativos, Bom Retiro, 2,3 graus negativos, Tangará, 2,2 graus negativos e Rio Rufino, com 2,1 grau negativo. Até mesmo a capital Florianópolis sentiu os impactos do sistema de alta pressão, anotando a menor temperatura do ano, com a mínima de 3,4 graus. Na região dos Caminhos da Neve, localizada aqui na cidade de São Joaquim, o cenário amanheceu aí modificado pela espessa camada de gelo que cobriu gramados, pastagens e veículos estacionados ao ar livre, né? Pequenos lagos e poças de água registraram congelamento da superfície, formando placas sólidas devido à persistência do frio rigoroso durante a madrugada. A condição climática atraiu a presença aí de turistas e profissionais da fotografia nas primeiras horas da manhã. A paisagem embranquiçada também evidenciou a rotina do ambiente rural aí na Serra Catarinense, com a circulação de cavalos e mulas aclimatados às condições de altitude, atravessando os campos cobertos pela geada. Segundo as análises técnicas dos meteorologistas responsáveis pelo monitoramento, o panorama visual característico do inverno começou a se modificar de forma rápida ao longo do período matutino, momento em que o avanço do sol e o ganho da força da radiação solar iniciaram o processo de derretimento do gelo acumulado sobre a vegetação local. Com informações do portal SCC10, em especial da Rádio Clube ali de Lages, destacando também que o nosso cubo de gelo,
2: sim,
3: que a proposta é ele ser de fato um cubo de gelo, mas claro, ele é totalmente temático, né, Dilson? Ele tem um acúmulo de água em cima, né? Que sempre acumula ali. E essa manhã também ele amanheceu completamente congelado aí, formando uma belíssima paisagem. Então, pra você que tá passando pela nossa região serrana, claro, você que é turista, tá ouvindo a Nevasca FM, né? Com certeza, para saber aonde almoçar com qualidade, aonde se hospedar com qualidade, cidade e, claro, conhecer um pouco o nosso município, aproveite, passa na Manuel Joaquim Pinto, passa aqui no nosso espaço instagramável na Nevasca FM, na rua principal, e venha registrar, bater uma foto, conhecer toda a nossa estrutura e visitar nossa querida e bela São Joaquim.
2: Tu veja bem quantos municípios, né? Menos de zero aí, né?
3: Vários municípios do estado, né? Então, pegou valendo a massa de ar polar, hein?
2: E quem tá batendo quase toda semana aí o recorde é Bom Jardim da Serra, né?
3: Bom Jardim da Serra está com destaque aí, se tratando das temperaturas negativas, exatamente.
2: Tá bom, então. Agora são 12:19, 12:20.

0: serem notificadas sobre o estado de saúde da vítima. A ação policial teve início após a guarnição ser acionada pelo Hospital e Maternidade Tereza Ramos, local onde a idosa deu entrada em estado grave. De acordo com os relatórios emitidos pela equipe médica e com os depoimentos de familiares, a paciente apresentava sinais severos de negligência, desnutrição e lesões corporais, além de condições precárias de higiene. Relatos colhidos no local apontaram que a idosa residia no bairro Sagrado Coração de Jesus. Ela foi resgatada em sua residência em situação de aparente abandono, com diversos hematomas pelo corpo e necessitando de intervenção médica imediata. O filho da vítima, que residia no mesmo imóvel e era apontado como responsável legal pelos cuidados diários da mãe, foi localizado pela Polícia Militar no decorrer das apurações iniciais. Diante dos indícios constatados e das informações reunidas pela equipe, os policiais militares deram voz de prisão em flagrante ao homem. O suspeito foi conduzido à Delegacia de Polícia Civil para a realização dos procedimentos cabíveis e a abertura do inquérito policial que investigará as circunstâncias aí do ocorrido. Eu só tive uma falha aqui no meu sistema, já voltou.
1: Vamos lá, então.
0: Agora sim. A idosa permaneceu internada sob observação e cuidados da equipe médica da unidade hospitalar, mas não resistiu à gravidade do quadro clínico e veio a falecer no hospital. Em nota oficial sobre o episódio, a Polícia Militar ressaltou a importância de que a população utilize os canais de denúncia para relatar qualquer suspeita ou caso de violência e negligência contra pessoas idosas.
1: Infelizmente, né? Lá vem a falecer, né?
0: Exatamente.
1: Maus-trato, a própria mãe, vamos entregar nas mãos de Deus, né? Deus vai dar o que ele merece, entregar nas mãos de Deus, né?
0: É, uma situação bem triste,
1: situação,
0: né?
1: Situação bem triste.
0: Fatalizada exato há 3 minutos aqui pelo portal SCC10. Sim. E além do fato de ter toda essa negligência, ela sofria, que já é um maltrato, a partir do primeiro, sim, momento que a pessoa se dispõe a cuidar de pessoas idosas, tem todo o cuidado, passa a ser uma criança novamente, né?
1: Sem dúvida nenhuma.
0: Então, né, além de toda a negligência disso, de desnutrição, de falta de higiene, ainda ela tinha hematomas, que eram sinais de agressões ainda. Então, que torna ainda mais triste toda essa história. E claro, teve o resultado aí, acabou levando à morte dessa senhora.
1: Daqui a pouquinho a gente prossegue aí com mais notícias do Brasil e do mundo, do município, os vizinhos do nosso município, mas agora vamos com Alexandre Garcia em Brasília. Alexandre Garcia, bom dia.
2: Bom dia. Depois de a Transparência Internacional emitir uma nota dizendo estar estarrecida com a inação da Procuradoria-Geral da República do Brasil com relação ao contrato de 129 milhões entre Vorcaro e a família de Alexandre de Moraes e os aportes do Taiaiá, com os irmãos de Toffoli sendo laranjas. Né? Agora, uma organização que se chama Centro de Liderança Pública alerta para um fato que eu já ouvi de muito advogado que trabalha, que opera em tribunais superiores em Brasília, que eles perdem a corrida para os parentes, para os escritórios das famílias dos ministros, do Supremo, do Superior Tribunal de Justiça. Agora, essa nota diz expressamente que há uma vantagem de acesso, uma percepção de influência e um benefício econômico, né? De escritórios de parentes de ministros do Supremo e do STJ. E que o parentesco deveria ser um impedimento automático para autuar no tribunal, em que o advogado seja primo, sobrinho, filho, neto, da família do juiz que lá está. É óbvio, né? É que a gente está numa crise ética. Ontem eu fiz uma palestra de abertura no Conselho Federal de Medicina, para 2 congressos, um luso-brasileiro e um nacional, sobre bioética, e falei nisso, que o nosso principal mal é a decadência de moralidade e a nossa falta de percepção disso. A gente vai se acostumando com a anormalidade e se adapta a uma sociedade que esquece a ética. Aí vira lei da selva, lei do espertalhão, do mentiroso, do hipócrita. Bom, a propósito, né? Eu estava vendo, o ministro da Defesa, José Múcio Monteiro, está no Peru hoje, está desde ontem, porque lá há um encontro continental dos ministros de defesa das Américas. E hoje ele deve conversar com o subsecretário de defesa dos Estados Unidos, equivale a subministro, vice-ministro da defesa, sobre O que significa

0: para os americanos, para as Forças Armadas americanas, a classificação de terrorista para grupos criminosos sediados no Brasil, em que a matriz é brasileira, mas estão presentes no mundo inteiro, segundo a Ana Paula Henkel, em 15 estados americanos. Eu estava revendo agora uma reportagem da TV portuguesa, não é de agora a reportagem, mas a descoberta de um grande laboratório, o maior de Portugal, talvez um dos maiores da Europa, pela polícia judiciária portuguesa, laboratório de cocaína, do PCC. Ou seja, nós estamos exportando o crime, porque a matriz é no Brasil, né? Além de ocuparem as cidades brasileiras, a Amazônia, estão, né, expandindo posições. Tem gente que diz que está maior que aqueles cartéis mexicanos, cartéis colombianos, que está maior. A TV portuguesa, há um ano ou mais, falava em 60 mil pessoas no mundo inteiro a serviço do PCC. Isso é gravíssimo. Aí a gente ouve o nosso ministro Mauro Vieira, ministro de Relações Exteriores, contestando numa carta que ele enviou para um deputado Evair de Mello, do Republicanos, que pediu informações, e o ministro diz que não trará benefícios concretos à classificação de terrorismo. Meu Deus, Portugal deve estar torcendo para que não haja mais, que se corte a raiz aqui. Não. Mas a carta, o que espanta é a afirmação da carta dizendo que há possibilidade de uso de força militar dos Estados Unidos em território brasileiro. Eu acho que é isso que o ministro da Defesa, José Múcio, está perguntando hoje lá para o secretário de Defesa. Eu teria que haver uma declaração de guerra para invadir o território brasileiro sem autorização das autoridades brasileiras. Nós já fizemos isso em relação à Colômbia, e a Colômbia autorizou um pedido. O presidente da Colômbia autorizou um pedido do presidente brasileiro para agir naquela operação Traíra. Nós entramos no território da Colômbia. Os americanos trabalham, o DEA, né, que é o departamento que trata de combate a drogas, tem convênio com países sul-americanos. Eu acho que tem convênio com a Colômbia e com o Peru. Né? E vão ampliar agora. Aliás, na Colômbia e no Peru, os dois derrotados não querem reconhecer o vencedor. O vencedor na Colômbia chega a dizer que o Petro está querendo dar golpe de Estado. Ele tem que entregar o poder dentro de um mês, em 7 de agosto. E está lá fazendo declarações absurdas. E lá na vitória da Keiko Fujimori no Peru também, o perdedor está lá dizendo que não aceita o resultado, não reconhece a vitória da Keiko. Estranho, né? Aqui no Brasil houve manifestações não reconhecendo. Mas o governo anterior reconheceu. E fez a transição, pôs a equipe de transição à disposição do governo Lula, né? Só que depois houve esse teatro que se traduziu por golpe, tentativa de golpe. Um teatro, todo mundo sabe, todo mundo viu. E o atestado disso foi dado pelo voto do ministro Fux, não é? De Brasília, Alexandre Garcia.
1: Comentário de Alexandre Garcia. 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Fone 3233-0209. 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
15: Hora certa. 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
16: Na Nevasca, meio-dia 32. Boa tarde.
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16: Muito bem, estamos apresentando a voz da cidade pela Rádio Nevasca 104,1. Temos dois números de WhatsApp para você participar: 49 991 17 8488 ou 49 3233 4235. Continuamos com meu colega Will Andrade.
17: Adilson, falando agora sobre frio, mas novamente sobre frio, mas frio na região serrana aí do Rio Grande do Sul, né? Então, massa de ar polar derruba as temperaturas no Rio Grande do Sul e cidades registram até 2,4 graus negativos. Então, a massa de ar polar garante tempo firme nesta quarta-feira. O frio perde força a partir de quinta-feira e chuva deve retornar ao estado aí na sexta-feira com acumulados de até 30 milímetros. Então, mais de 10 cidades gaúchas amanheceram com temperaturas abaixo de zero grau nesta quarta-feira. Em Santana do Livramento, na fronteira oeste, os termômetros marcaram 2,4 graus negativos, a menor temperatura registrada no estado nesta quarta-feira. Segundo a Climatempo, meteorologia, o dia será marcado pelo predomínio de tempo firme em todo o estado. Isso porque uma massa de ar frio e seco de origem polar atua sobre o sul do país. As máximas devem ficar mais amenas, com marcas entre 15 e 20 graus, e não há previsão de chuva para essa quarta-feira. Nas primeiras horas desse dia, o frio foi registrado geada em cidades como São José dos Ausentes, aqui nosso vizinho na Serra Gaúcha. Então, as mínimas foi em Santana do Livramento, com 2,4 graus negativos, Getúlio Vargas, 2,4 graus negativos, Muitos Capões, 1,5 graus negativos, São José dos Ausentes, 1,4 graus negativos, Bom Jesus, 1,4 graus negativos, Vacaria, 1,2 graus negativos, Caxias do Sul, 0,9 graus negativos, São Francisco de Paula, 0,9 graus negativos, Quaraí, 0,8 graus negativos. Encruzilhada do Sul, 0,6 graus negativos. Sarandi, 0,4 graus negativos. E mais algumas outras cidades aí da região. A quinta-feira, dia 9, será novamente de tempo firme, mas o frio perde força e deve ser menos intenso. As temperaturas mínimas ficarão entre 2 e 14 graus, enquanto as máximas vão de 12 a 23 graus. Já na sexta-feira, dia 10, a previsão indica uma virada no tempo com um avanço de áreas de instabilidade. O dia poderá ter registro de chuva fraca a moderada, começando pelas regiões oeste, campanha e fronteira oeste, e avançando para outras áreas do estado. Os acumulados podem alcançar até 30 milímetros de chuva, conforme a Defesa Civil, com informações aí do G1 Rio Grande do Sul.
16: Tá aí então as informações também do frio lá no Rio Grande do Sul, do outro lado do rio, né? Nossos irmãos gaúchos e gaúchas.
17: Exatamente, Adilson. Agora notícias nacionais. PF faz buscas na casa de Jair Bolsonaro. A ação ocorre após ministro Alexandre de Moraes, do Supremo Tribunal Federal, revogar porte e pedir retirada de armas do ex-presidente. A Polícia Federal cumpriu na manhã desta quarta-feira, dia 8, o mandado de busca e apreensão na casa do ex-presidente Jair Bolsonaro, do PL. A informação foi divulgada inicialmente pelo advogado João Henrique de Freitas, da equipe de defesa de Bolsonaro, e depois confirmada pela equipe do SBT News. O ex-presidente cumpre prisão domiciliar humanitária na residência, localizada em um condomínio de Brasília. Segundo Freitas, os agentes buscavam armas, munições, acessórios e documentos de registro. Nada foi encontrado, segundo a PF. Na ocasião, o ministro Alexandre de Moraes, do Supremo Tribunal Federal, STF, justificou que as buscas eram necessárias para garantir a entrega integral de todos os armamentos em posse de Bolsonaro. Abre aspas, a discrepância entre as informações constantes dos autos e aqueles posteriormente apresentados pela defesa torna imprescindível a adoção de buscas e apreensão domiciliar a fim de assegurar o efetivo cumprimento da ordem judicial de entrega integral das armas de fogo e afastar qualquer dúvida quanto à permanência de armamentos sob a posse, direta ou indireta, do condenado. Fecha aspas, diz Moraes no documento. A ação ocorre após Moraes determinar a revogação do certificado de CAC, colecionador, atirador, desportivo e caçador, e do registro de porte de arma de Jair Bolsonaro. Na mesma decisão, o ministro determinou a entrega de 11 armas do ex-presidente, em um prazo de 48 horas. Inicialmente, os advogados haviam informado que 8 delas estavam com o exército, porém, após fazer a entrega de 6 armamentos, a instituição informou na segunda-feira, dia 6, que uma espingarda e uma pistola calibre 9mm não foram identificadas nas dependências do seu arsenal. A Moraes, a defesa informou que o erro foi causado por uma falha no registro de identificação da pistola Glock. O armamento, na realidade, é o mesmo já apreendido durante a Blitz, que desencadeou a ordem de recolhimento das armas de Bolsonaro. A pistola está sob custódia da Polícia Civil e do Distrito Federal. Já a espingarda de marca Maestro, segundo os advogados, está no Rio Grande do Sul e nunca chegou a ser coletada junto à empresa Maragato, BR Importações de Artigos Bélicos, porque foi recebida como presente. Para Moraes, abre aspas, a versão apresentada diverge dos dados constantes dos registros existentes e não foi acompanhada de documentação idônea capaz de comprovar a efetividade, a efetiva localização do armamento, a identidade do suposto depositário ou a regularidade da alegada custódia. Fecha aspas. O esclarecimento retifica a informação inicial de que Bolsonaro tinha 11 armamentos registrados em seu nome. Na realidade, conforme a defesa, são 10. Desses 6 foram entregues pelo Exército, 2 já haviam sido recolhidos anteriormente por decisão do Tribunal de Contas da União, TCU, e 1 foi apreendido durante uma blitz em Brasília, junto a um militar que atua na segurança do ex-presidente. Foi justamente este último episódio que levou Moraes a suspender o registro de CAC de Bolsonaro e determinar a apreensão dos armamentos, que inclui exemplares das marcas Taurus, Glock, Sig Sauer, Arax e Caracal, além de fuzis Springfield e espingardas Maestro e Tufão. Após a apreensão da pistola, em 15 de junho, Bolsonaro prestou depoimento à Polícia Civil e admitiu a propriedade e a posse da pistola durante o cumprimento da prisão domiciliar. Ele afirmou que a arma era para defesa pessoal, já que tinha 3 mulheres em casa. Com informações do SBT News.
16: Essa novela vai longe, né?
17: Vai longe, né? Não, mas... Bom, claro que tem todo o mandato de...
16: Sim.
17: A ser cumprido, né?
16: Ser cumprido,
17: por se tratar das ordens judiciais. Bom, mais de 10 para 11 armas... Uma espingarda aí dá pra fazer um estrago, né, Dilson? Com certeza aí, conforme a ordem judicial, ele com uma espingarda aí, ele consegue matar todo mundo que tá lá cuidando dele.
16: Tá bom então, agora são 12:39, 12:39, vamos com o Marcelo Lara, meu colega Will, vamos lá, vamos chamar o homem aí, Marcelo Lara nesse momento. Marcelo Lara, boa tarde.
18: Olá amigos da Rádio Nevasca FM, tudo bem? Hoje a gente fala sobre a suinocultura catarinense, que está reforçando de forma firme as medidas de biosseguridade das granjas. Uma iniciativa que mostra maturidade e visão de futuro para um dos setores mais importantes da economia do estado. Segundo a reportagem da Feed and Food, a biosseguridade ganha protagonismo nas propriedades de Santa Catarina. Mais do que uma exigência técnica, ela é essencial para garantir a sustentabilidade da atividade e proteger um setor que gera emprego, renda e exportações expressivas para o Brasil. Para cidades que a biosseguridade já faz parte da realidade catarinense. A melhoria da sanidade permite adequar a produção, aumentar a produtividade e assegurar a perenidade dos negócios, fortalecendo ainda mais a suinocultura, que lidera as exportações brasileiras. A biosseguridade envolve ações para impedir a entrada e disseminação de doenças. Uma doença pode entrar pelo detalhe que foi ignorado, alertam os técnicos. Eu vi muito isso em várias crises e problemas de pandemias que tivemos aí no estado. E realmente todo cuidado é pouco. É a diferença entre uma produção segura e riscos sanitários e econômicos graves. Como defensor da produção responsável, vejo aqui um ótimo exemplo de como o produtor catarinense, com apoio institucional, investe na prevenção para manter a competitividade e a confiança dos mercados. Biosseguridade não é custo, é investimento na sustentabilidade e na renda do campo. Depois que a doença se instala, o prejuízo é gigante. O que fica dessa história? A lição é clara: cuidados sanitários rigorosos protegem não só o rebanho, mas toda a cadeia produtiva e o futuro da suinocultura em Santa Catarina. Protege as exportações e evita que fechem mercados lá fora. A postura tem que ser essa, sempre proativa. 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Marcelo Lara, para a Rádio Nevasca FM.
16: Muito obrigado aí ao nosso amigo Marcelo Lara pelo seu depoimento, pelo seu comentário aqui na Voz da Cidade. Vamos com a previsão do tempo, Will? Vamos lá com a previsão do tempo, agora direto do Clima Terra, com Ronaldo Coutinho.
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16: Ronaldo Coutinho, e o tempo, como é que fica, Ronaldo? Boa tarde.
20: Boa tarde. O tempo segue bom, a umidade está baixa. Já chegou a 15, 17% e vai ficar nessa faixa. Talvez entre 10 e 20 agora durante a tarde. Bastante água e a cautela aí em algum tipo de tratamento por causa da secura do ar. Aí a umidade do ar faz com que a gotícula é capaz de evaporar antes de chegar na planta. E a temperatura está muito agradável, amanheceu gelado. As mínimas ficaram aí na faixa de 3 a 6 graus negativos. Até aqui em casa fez muito frio, deu 3,7 abaixo de zero. Na cidade chegou arredondando a 5 negativo. Bom Jardim 6,4 negativo, Painel 5,2, Urubici e Urupema também na faixa dos 5 negativos. Praticamente todas as estações ficaram entre 0 e 5 graus abaixo de zero. E agora à tarde, como o ar está muito seco, a temperatura disparou. A máxima pode ficar entre 17 e 20 graus aqui na nossa região. É capaz de hoje, depois de quase um pouco mais de 2 meses, chegar a 20 graus aqui na cidade. A tendência é que a umidade fique baixa e praticamente nada ou quase nada de vento. Muito cuidado com o fogo, a condição de propagação está muito boa. A tendência à noite esfriar bem, o calor é curto, né? Dura aí umas 4, 5 horas, depois despenca a temperatura. Amanhã, de novo, vamos ter entre 0 e menos 4 nas baixadas e vales, entre 0 e 4 em boa parte da região, e à tarde fica bem agradável, também na faixa de 17 a 20. Já na sexta, aumenta a condição de chuva, podendo vir já de manhã ou à tarde, mais nuvens, nublado, até pode ter geada, mas não deve aparecer. A mínima dificilmente baixa de 1 a 3 graus. E à tarde já fica abaixo aí dos 14, 15, já dá uma diminuída. No sábado tem chuva, trovada, períodos de melhora, um sábado chato para qualquer atividade ao ar livre em geral. No domingo, mais para tempo seco, a chance de chuva é pequena, mais a variação de nuvens e pode ter geada à noite. E novamente geada e temperatura em torno abaixo de zero no amanhecer de segunda e terça. Da Climaterra, Ronaldo Coutinho.
16: Muito obrigado às informações direto do Climaterra, Ronaldo Coutinho, e a previsão do tempo. 12:45, boa tarde.
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8: Na Nevasca, 12h48, boa tarde.
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8: Muito bem, estamos apresentando a voz da cidade. Atenção, plantão da Celesc, nossos amigos, mandar um abraço aí para o plantão da Celesc. Temos um recadinho para vocês aí. Então, para você que está ouvindo a Rádio Nevasca, que faz parte da equipe da Celesc. É isso aí, meu colega Will.
9: É isso aí, Edilson. Temos um recado aí do nosso ouvinte, né, que está passando aqui na Nevasca FM. Está trazendo aí algumas informações que são pertinentes para toda a região.
10: Oi, Edilson. Bom dia, tudo bem? É o Ideraldo aqui do táxi. Ó, Edilson, queria pedir pra tu dar uma falada com a Celesc. Eu tô morando no bairro Jardim das Camélias ali, mas olha, é difícil à noite, que aquelas as luzes ali não ficam, é meia fase, não liga chuveiro, quando liga queima, tá bem complicado aquilo ali, mas quase tudo à noite essa frescura aí. Pedir pra Celesc dar uma olhada lá, ajeitar aquilo ali. Eu acho que tem que trocar os transformadores ali, que são pequenos, e é muita gente pra um transformadorzinho pequeno que tem ali. Pede pra eles dar uma olhada nisso aí pra nós. Olha, essa noite queimou, diz que bolas de geladeira, freezer de casa ali, do pessoal ali, televisão. Pede pra eles darem uma olhada ali. Tá bom, Edilson? Um abraço aí, meu amigo, véio. Tudo de bom aí.
8: Um abraço, tio Deraldo, é claro, um abraço pra você e pra todos os moradores aí do bairro Jardim das Camélias, e aqui próximo ao bairro Jardim Bandeira, né? Jardim das Camélias. Então, plantão da Celesc, por gentileza, estamos pedindo aí em nome de todos os moradores ali do bairro Jardim das Camélias, se puderem dar uma verificada lá, né? Se é o transformador que é fraco, né, Will? Às vezes, tem muitas ligações ali, que ali cresceu o bairro, né? Muitas residências novas ali, né? É um bairro também que mais está crescendo, é o bairro Jardim das Camélias, que é do lado do bairro Jardim Bandeira, né?
9: E nesse período, Adilson, de inverno, a incidência realmente de queda de energia é muito maior, né? Até por conta do uso de eletrônicos, aí, aquecedores.
8: Sem dúvida nenhuma, justamente.
9: Então, principalmente nesse período noturno.
8: Ar-condicionado, né?
9: Exatamente, principalmente nesse período noturno, aí que o pessoal tá por casa, né? Todo mundo vai tomar aquele banho quente, o chuveiro já é mais quente, já força mais. Então isso é muito comum, né? Claro que tem que sim dar uma verificada aí no sistema, o que tá acontecendo, porque se tá acontecendo esse tipo de situação, claro, a gente entende pelo uso, pela quantidade de uso, mas não pode acontecer, né? De fato, sobrecarrega às vezes um pouco a rede, mas dá pra sim dar uma verificada aí, ver se tem alguma outra forma de resolver esse problema, até porque causa prejuízos pra toda a comunidade, né? E de fato, tem queimar um aparelho eletrônico, por mínimo que seja, hoje a manutenção é caríssima, né? E a troca, na verdade, queimou o aparelho, não tem nem como fazer manutenção, tem que simplesmente comprar um novo. Então é bem, bem complicada essa situação, mas claro, a gente tá passando a informação. Então ali no bairro Jardim das Camélias, a Celesc prontamente, com certeza, vai atender. E se eventualmente aí a gente não obtiver retorno por parte da administração da Celesc aqui na nossa cidade, ou por parte dos moradores, eu peço para que vocês retornem a mandar mensagem aqui para a Voz da Cidade, que nós mais uma vez levaremos ao ar essa situação.
8: Sem dúvida nenhuma, já deixo aí o recado, conforme só reforço aí o comentário do meu colega, o Andrade, se não tivermos, né, resposta, se não irem, né, tenho certeza que não vai ser preciso, o plantão da Celesc vai lá verificar, temos certeza disso, viu, Tudeira? Temos certeza. Eu entrei em contato com o Maicon tá de férias. Ele é o gerente da Celesc, entrei em contato com ele, ele está de férias, ele me respondeu que está de férias. Então, o responsável que ficou na frente da pasta aqui da Secretaria aqui de São Joaquim da Celesc, né? Tenho certeza que vai passar aí para toda a equipe do plantão da Celesc, que deram uma olhadinha ali no bairro Jardim das Camélias, tá bom? Um grande abraço aí para todos vocês aí que fazem parte da equipe da Celesc, que Deus o proteja vocês aí sempre. Meu colega Will Andrade, manipulado, diz Zico após derrota para a Argentina, é isso, Will?
9: Pois é, destaque do Egito disparou contra a arbitragem após virada e eliminação aí da Copa do Mundo, né? O Egito teve a faca e o queijo na mão para fazer história na Copa do Mundo. Os faraós aí abriram 2-0 sobre a Argentina e esteve a 13 minutos de se classificar para as quartas de final. Contudo, os egípcios cedem uma virada histórica para os argentinos, que venceram por 3-2 e avançaram para a próxima fase da Copa. Entretanto, a virada dentro do campo não desceu bem para o Egito. Na opinião dos jogadores e da comissão técnica, a arbitragem da partida teve uma grande influência no placar. E a principal reclamação ficou por conta de um gol anulado de forma duvidosa quando o jogo ainda estava 1-0 para o Egito. Por isso, após o apito final e a derrota por 3-2, o atacante Mustafa Zico não mediu palavras para disparar em direção ao trio de arbitragem da partida. Segundo o atacante, o árbitro francês François Letcher foi bastante injusto nas suas decisões durante os 90 minutos. Abre aspas, o árbitro não foi bom, foi injusto. A injustiça dele foi clara. Nos perseguiu desde o início da partida. Não quer que a gente vença. Uma partida manipulada. Queria muito dar alegria a eles, torcedores, mas peço desculpas, não deu, não foi nossa culpa. Esse árbitro, parece que essa partida foi direcionada, estávamos vencendo por 2-0 e ele vindo para cima da gente. Parabéns à Argentina por mais uma Copa do Mundo, pelo jeito, ironizou a Zico. O atacante, mesmo na hora de analisar a partida, também provocou a arbitragem. Zico afirmou que sabia que o jogo seria complicado para os egípcios, mas que seria mais fácil de engolir se a Argentina tivesse vencido pelas próprias forças. Abre aspas, em nenhum momento pensamos que a partida estava decidida. Sabíamos que estávamos enfrentando o atual campeão do mundo. Antes mesmo do jogo começar, já sabíamos que enfrentaríamos uma seleção muito forte, uma das favoritas ao título. Mas se eles tivessem vencido apenas pelas próprios méritos, isso seria bem diferente para nós. Aí finalizou o atacante. Inclusive, é disso com informações do SBT Sports, né? Inclusive, junto com isso, já tem gerado muita polêmica nas redes sociais, vários e vários vídeos, vários portais de notícias, vários comentaristas falando aí sobre a suspeita de que, de fato, já não é o primeiro jogo que isso vem acontecendo se tratando da seleção da Argentina, né? Que já não é o primeiro jogo, digamos aí, facilitado para eles, né? Tem outros relatos de outros jogos aí, vários influenciadores também criam várias teorias se tratando dessa situação, que, claro, cabe a quem tem a interpretação achar que aconteceu ou não aconteceu, né? Então é bem delicada essa situação. Mas se tratando disso, gera preocupação, porque muitos falam que está claro, está nítido em várias provas, em vários vídeos, em vários relatos aí, de que fato eles estão sendo aí beneficiados de alguma forma, a seleção argentina.
8: É, porque se fosse um ou dois que reclamasse do time do Egito, mas a imprensa inteira, né? A imprensa inteira tá achando que, infelizmente, né? aconteceu isso na Copa, agora no último jogo da Argentina, né?
9: Pois é, Adilson, e conforme informações aí do CNN Sports, que acende mais um alerta, o FBI investiga a Federação da Argentina por transações milionárias nos Estados Unidos. Suspeita que movimentação de 300 milhões da seleção da Argentina em território americano possa configurar lavagem de dinheiro ou fraude. Então, a seleção da Argentina avança para as quartas de final da Copa do Mundo de 2026, enquanto sua Federação de Futebol, AFA, é alvo de uma investigação, de uma intensa investigação. O FBI e procuradores federais dos Estados Unidos apuram transações financeiras da entidade, buscando esclarecer movimentações de mais de 300 milhões, aproximadamente 1,55 bilhão de reais, no sistema financeiro americano. Segundo o jornal La Nación, agentes do FBI, integrantes do Departamento de Justiça dos Estados Unidos, já colheram depoimentos sobre as operações financeiras da AFA em território americano. O objetivo é verificar se parte dessas operações configura crimes sobre a jurisdição do país, como lavagem de dinheiro ou fraude bancária. A investigação foca na atuação da AFA, né, presidida por Cláudio Tapia, e sua relação com a empresa Turprod Enter, LLSC. Esta atuava como agente de cobranças dos contratos internacionais da federação com patrocinadores e parceiros comerciais. Então, agentes do FBI também ouviram o empresário Guilherme Toffoni em uma reunião por videoconferência. Os investigadores buscam identificar se algumas operações ligadas à AFA pode caracterizar crimes como lavagem de dinheiro ou fraude no sistema bancário dos Estados Unidos. As operações ganharam força em 2025 e são conduzidas pelos procuradores gerais Patrick e também Christopher Ting em Washington, D.C. Michael Berger, que atua no Distrito Sul da Flórida, também integra a equipe de investigação. Gaucher é membro da unidade da integridade bancária do Departamento de Justiça, especializada em crimes financeiros. Berger, por sua vez, atuou na condenação do ex-controlador-geral do Equador, Carlos Ramon Politi Fagnoni, por lavagem de dinheiro em Miami, né? Então, a empresa, né, o Turprod Enter, passou a ser investigada após assumir a função de agente de cobrança dos contratos internacionais da AFA. A empresa teria canalizado centenas de milhões de dólares provenientes de acordos com multinacionais. Entre os contratos citados pelo La Nación estão um de 60 milhões, cerca de 34 milhões de reais com a Adidas, e outro de 40 milhões de dólares, cerca de 206,9 milhões de reais com a Warner. A AFA, não se manifestou publicamente sobre o caso até o momento. Aí, com informações da CNN Brasil, CNN Sports.
8: Tá aí então, né? Pois e é. Os jogos para hoje, o meu colega, eu tenho alguma notícia, quem joga hoje, quem vai pra casa. Você também é pé frio, né, cara? Pro time que tu torce e vai embora, meu.
9: Olha disso, mas relato.
8: Eu não ia falar, mas eu vou falar. Os times que tu tá torcendo, você tá mandando embora, meu.
9: Claro que o jornalismo que a gente faz, principalmente tratando de esportes, aqui é totalmente sério.
8: Claro.
9: É totalmente
8: agora
9: imparcial,
8: vamos,
9: né, Adilson?
8: Vamos dar uma...
9: Isso é fato, né? Esse jornalismo se tratando de esportes aqui da Nevasca FM é totalmente imparcial, totalmente sério. Eu vou declarar que eu vou começar a torcer pra Argentina daqui
8: a pouco. Vai, vai. Pra ver se ela vai embora.
9: Capaz, é disso, totalmente certo, totalmente imparcial. Ai, né?
8: Então, tá bom, então.
9: Copa do Mundo, as quartas de finais são definidas, né? E o SCC-SBT, Adilson, ele transmite os duelos entre França e Marrocos e Espanha e Bélgica. Ótimos jogos que você vai conferir totalmente de graça aí no SCC-SBT. As quartas de final da Copa do Mundo FIFA 2026 foram definidas nesta terça-feira, dia 7, após os dois últimos confrontos das oitavas de final. A Argentina garantiu a classificação ao vencer o Egito de virada, de 3-2, né? Enquanto a Suíça eliminou a Colômbia por 4-3 nos pênaltis, no duelo seguinte, fechando os 8 classificados para a próxima fase do Mundial. Agora, a disputa pelo título tem 4 confrontos distribuídos entre quinta-feira, dia 9, e sábado, dia 11. Os vencedores avançam às semifinais da competição. O primeiro duelo será entre França e Marrocos, na quinta-feira, dia 9, às 17 horas, 5 horas da tarde, horário de Brasília. E na sexta-feira, dia 10, será a vez da Espanha enfrentar a Bélgica, às 16 horas, 4 horas da tarde. No sábado, dia 11, acontecem os dois últimos confrontos das quartas de final. Às 18 horas, a Noruega encara a Inglaterra. Mais tarde, às 22 horas, a Argentina enfrenta a Suíça em busca da última vaga entre os quatro melhores da Copa. Então, a Argentina, minha torcida toda sua. O SBT e o N Esportes transmitem os dois primeiros confrontos das quartas de final. A abertura da fase terá narração de Galvão Bueno, em França e Marrocos, direto do Gillette Stadium, em Boston. Na sexta-feira, a transmissão de Espanha e Bélgica, que acontecerá no SoFi Stadium, em Los Angeles, ficará a cargo de Thiago Leifert. Então, quinta-feira, dia 9, França e Marrocos, às 17 horas, com transmissão do SCC-SBT e também da N Esportes. Sexta-feira, dia 10, Espanha e Bélgica, às 16 horas, transmissão do SBT e da N Esportes. Sábado, dia 11, Noruega e Inglaterra, às 18 horas. E sábado, também, dia 11, Argentina e Suíça, às 22 horas, com informações aí do SBT News e também do portal SCC.
8: Então hoje não tem futebol.
9: Hoje não tem futebol.
8: Hoje é pra descansar.
9: Hoje é pra todo mundo aí, todo mundo que tava torcendo pro Egito, né, que tá com a cabeça inchada e ainda Sim. dá tempo de dar uma respirada.
8: Tá bom, então. Chegamos ao final do nosso programa de hoje, uma hora mais um minutinho, uma em um, pedimos desculpas às demais mensagens. Voltamos amanhã, se Deus quiser, a partir do meio-dia com mais um programa Voz da Cidade. Que Deus nos proteja, que assim seja. Boa tarde, Will.
9: Boa tarde, Edilson. Até amanhã. A gente se vê por aí, se fala por aqui, se Deus quiser, amanhã a partir do meio-dia aqui na Nevasca FM.

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1: É o nosso Boa Tarde, estamos iniciando pela Rádio Nevasca FM, o nosso Show da Tarde desta quarta-feira, dia 8 de julho de 2026. Muito boa tarde para você aqui da cidade, para você lá do interior, aonde quer que esteja ouvindo a Rádio Nevasca. Eu sou Adilson Alves com vocês até as 4 horas da tarde, com muita música boa e, é claro, com a sua participação, fica muito melhor ainda. Eu gostaria que você participasse, porque hoje é o seu dia de sorte. Hoje vamos ter certeza que você vai levar para casa 10 litros de combustível com parceria com a Rádio Nevasca do Alto Posto Portal. Vai lá no nosso WhatsApp 49 991 17 8488. Não esquece de mandar o seu nome completo, aonde você mora, e boa sorte, porque a Rádio Nevasca é a voz da comunidade.

0: Muito bem, agora são 1:19, 1:19. Estamos recebendo aqui a doutora Júlia, da Oral Unique. Doutora Júlia, boa tarde.
1: Boa tarde a todos os ouvintes da Rádio Nevasca. É um prazer estar aqui novamente, com muitas novidades hoje, hein?
0: Vamos lá então, vamos.
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0: Tá bom então, obrigado, doutora.
1: Obrigada,
0: até a próxima.
1: Até a próxima.
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5: Hora certa. 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
6: Na Nevasca, 1:23, boa tarde. 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
1: Ó, esse vai ser o registro mais eterno dessa canção, tá? 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
1: Ana, deixa eu te falar uma coisa. 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

Estamos apresentando o nosso show da tarde. Agora são 1:58, 1:58. Muita gente já participando, muita gente mandando a sua mensagem. 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Manda sua mensagem para nós no 49 991 17 8488 e boa sorte para você.

0: Vamos atendendo aí a participação da Eliana da Luz Santos, que mora ali nas Criúvas, né, Eliana? Aquele abraço pra você, tudo de bom e boa sorte pra você, tá bom? Meu amigo, seu Antônio Ariodo, também ali do bairro Jardim Bandeira, um abraço, seu Antônio, tudo de bom pro amigo, boa sorte. O João Vitor Lopes Padilha, do bairro Três Pedrinhas, também está participando, né, João Vitor? Aquele abraço. Adilson gostaria de participar, concorrer o combustível, 10 litros de combustível. É Antony Guilherme da Rosa, da localidade do Cruzeiro. Ô, Antony, aquele abraço, amigo, e boa sorte. Vamos até o Climaterra falar com o Ronaldo Coutinho do Prado. Vamos lá falar com o homem que entende do tempo. Vamos lá, então, atualizando.
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0: Muito bem, Ronaldo Coutinho do Prado. E o tempo, como é que fica? Boa tarde, Ronaldo.
2: Boa tarde. É, o tempo segue bom, a umidade está baixa. Já chegou a 15, 17% e vai ficar nessa faixa. Talvez entre 10 e 20 agora durante a tarde. Bastante água e a cautela aí em algum tipo de tratamento por causa da secura do ar. Aí a umidade do ar faz com que a gotícula é capaz de evaporar antes de chegar na planta. E a temperatura está muito agradável. Amanheceu gelado. As mínimas ficaram aí na faixa de 3 a 6 graus negativos. Até aqui em casa fez muito frio, deu 3,7 abaixo de zero. Na cidade chegou arredondando a 5 negativo. Bom Jardim, 6,4 negativo. Painel, 5,2. Urubici e Urupema também na faixa dos 5 negativos. Praticamente todas as estações ficaram entre 0 e 5 graus abaixo de zero. E agora à tarde, como o ar está muito seco, a temperatura disparou. A máxima pode ficar entre 17 e 20 graus aqui na nossa região. É capaz de hoje, depois de quase um pouco mais de 2 meses, chegar a 20 graus aqui na cidade. A tendência é que a umidade fique baixa e praticamente nada, ou quase nada de vento. Muito cuidado com o fogo, a condição de propagação está muito boa. A tendência à noite é esfriar bem, o calor é curto, né? Dura aí umas 4, 5 horas e depois despenca a temperatura. Amanhã, de novo, vamos ter entre 0 e menos 4 nas baixadas e vales, entre 0 e 4 em boa parte da região, e à tarde fica bem agradável, também na faixa de 17 a 20. Já na sexta, aumenta a condição de chuva, podendo vir já de manhã ou à tarde, mais nuvens, nublado, até pode ter geada, mas não deve aparecer. A mínima dificilmente baixa de 1 a 3 graus. E à tarde já fica abaixo aí dos 14, 15, já dá uma diminuída. No sábado tem chuva, trovada, períodos de melhora, um sábado chato para qualquer atividade ao ar livre em geral. No domingo, mais para tempo seco, a chance de chuva é pequena, mais a variação de nuvens, e pode ter geada à noite. E novamente geada e temperatura em torno abaixo de zero no amanhecer de segunda e terça. Da Climaterra, Ronaldo Coutinho.
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0: Na Nevasca, 12:05. Boa tarde. 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

0: Estamos apresentando o nosso show da tarde. Amado Batista está se apresentando, desisto, aqui na nossa programação. Agora são 2:22, 2:22, e você já está participando do nosso sorteio de hoje, ainda não? Então vai lá no nosso WhatsApp, 49 991 178488, manda sua mensagem para nós, não esquece de mandar seu nome completo e onde você mora. 10 litros de combustível para você. 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Vamos no direto da redação, vamos até Florianópolis com o nosso colega Cadu Reis, participando direto da Caerte aqui no nosso direto da redação da Nevasca.
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2: Quatro veículos oficiais da segurança pública do município de Araquari, no norte catarinense, foram destruídos em incêndio criminoso nesta quarta-feira. Imagens de câmeras de vídeo monitoramento flagraram três homens ateando fogo nas viaturas. Agentes da Polícia Militar, Polícia Civil e Polícia Científica de Santa Catarina investigam o caso para identificar e localizar os suspeitos. A Polícia Rodoviária Federal alerta para obras com operações Pare e Siga nesta quarta-feira em rodovias federais de Santa Catarina. Há intervenções na BR-282 em Erval do Oeste, no Meio Oeste, e também na BR-163 em Guaraciaba e São Miguel do Oeste, no Extremo Oeste catarinense. A Prefeitura de Pouso Redondo, no Alto Vale do Itajaí, encerra inscrições para concurso público municipal nesta quarta-feira. O edital tem como objetivo formar cadastro de reserva para o cargo de engenheiro ambiental.
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3: Na Nevasca 12:27, boa tarde.

0: Tem muita gente participando do sorteio de hoje do nosso show da tarde. Tá por aqui dando boa tarde o Anthony Guilherme da Rosa, da localidade do Cruzeiro, né, Anthony? Aquele abraço pra você, boa sorte. Dona Maria Inês, boa tarde pra senhora. Tudo bem, Dona Maria Inês?
1: Boa tarde, Adilson, querido amigo. Sou Maria Inês Borges de Oliveira, do bairro Jardim Caiçara. Eu gostaria de participar dos 10 litros de comestível do posto postal em parceria com a Nevasca. Um abraço, querido amigo. Fique com Deus, tenha uma boa quarta-feira para você e para tua família. Com Deus e Nossa Senhora da Aparecida, o anjinho da guarda. Você é uma pessoa muito querida, Deus. Eu te quero muito bem. Um abraço, tchau.
0: Um abraço para a senhora, que Deus lhe proteja também com muita saúde, tá bom, Dona Marinês? Um grande abraço. Fica com Deus aí a senhora e toda a família. Gostaria de participar do sorteio dos 10 litros de combustível. É Marcele Pereira da Costa, aqui do centro. Boa sorte, Marcele. O Joelson Padilha, também do bairro Jardim Bandeira, está participando. Um grande abraço para vocês do bairro Jardim Bandeira novamente. 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
1: Tempo e temperatura. Temperatura 17 graus. Tempo bom em São Joaquim. Boa tarde.
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1: Na Nevasca 2:47. Estamos apresentando o nosso show da tarde aqui pela 104,1. 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

0: Muito bem, vamos até o Clima Terra com ele novamente, atualizando aqui, né? Mantendo contato com o Ronaldo Coutinho, vamos atualizar aqui direto do Clima Terra a previsão do tempo com o Ronaldo Coutinho do Prado, né, Ronaldo? Vamos lá chamar o Ronaldo Coutinho no Clima Terra.
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0: Ronaldo Coutinho, o tempo, como é que fica, Ronaldo? Agora à tarde, diz aí pra nós. Boa tarde, Ronaldo.
2: Boa tarde. É, o tempo segue bom, a umidade está baixa, já chegou a 15, 17% e vai ficar nessa faixa. Talvez entre 10 e 20 agora durante a tarde. Bastante água e a cautela aí em algum tipo de tratamento por causa da secura do ar. Aí a umidade do ar faz com que a gotícula é capaz de evaporar antes de chegar na planta. E a temperatura está muito agradável, amanheceu gelado. As mínimas ficaram aí na faixa de 3 a 6 graus negativos. Até aqui em casa fez muito frio, deu 3,7 abaixo de zero. Na cidade chegou arredondando a 5 negativo. Bom Jardim, 6,4 negativo, Painel 5,2, Urubici, Urupema também na faixa dos 5 negativos. Praticamente todas as estações ficaram entre 0 e 5 graus abaixo de zero. E agora à tarde, como o ar está muito seco, a temperatura disparou. A máxima pode ficar entre 17 e 20 graus aqui na nossa região. É capaz de hoje, depois de quase um pouco mais de 2 meses, chegar a 20 graus aqui na cidade. A tendência é que a umidade fique baixa e praticamente nada ou quase nada de vento. Muito cuidado com o fogo, a condição de propagação está muito boa. A tendência à noite é esfriar bem, o calor é curto, né? Dura aí umas 4, 5 horas e depois despenca a temperatura. Amanhã, de novo, vamos ter entre 0 e menos 4 nas baixadas e vales, entre 0 e 4 em boa parte da região, e à tarde fica bem agradável, também na faixa de 17 a 20. Já na sexta, aumenta a condição de chuva, podendo vir já de manhã ou à tarde, mais nuvens, nublado, até pode ter geada, mas não deve aparecer. A mínima dificilmente baixa de 1 a 3 graus. E à tarde já fica abaixo aí dos 14, 15, já dá uma diminuída. No sábado tem chuva, trovada, períodos de melhora, um sábado chato para qualquer atividade ao ar livre em geral. No domingo, mais para tempo seco, a chance de chuva é pequena, mais a variação de nuvens e pode ter geada à noite. E novamente geada e temperatura em torno abaixo de zero no amanhecer de segunda e terça. Da Climaterra, Ronaldo Coutinho.
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0: Na Nevasca, 3:09, boa tarde. 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

0: Muito bem, o nosso show da tarde, agora são 3:21, daqui a pouquinho tem o sorteio, né? Daqui a pouquinho tem o sorteio. Vamos novamente até Florianópolis, falar com o nosso colega Cadu Reis, direto da Caete, né? Direto da Caete, ele vai participar no direto da redação aqui da Nevasca FM. Cadu, boa tarde.
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2: Quatro veículos oficiais da segurança pública.

0: Uberaba e São Miguel do Oeste, no extremo oeste catarinense. A Prefeitura de Pouso Redondo, no Alto Vale do Itajaí, encerra inscrições para concurso público municipal nesta quarta-feira. O edital tem como objetivo formar cadastro de reserva para o cargo de engenheiro ambiental.
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14: Na Nevasca, 3h25, boa tarde. 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

estamos aí na reta final, né? Estamos aí na reta final do nosso programa, mas dá tempo da gente atender, mandar mais uns abraços aqui. Só não se preocupa você que se eu não chegar até na sua mensagem, se eu não ler a sua mensagem aqui no ar, o nosso sistema vai lá, abre todas as mensagens na hora do sorteio, você já está participando, tá bom? Boa sorte aí pra todos. O Joelson Padilha Lima, ali do bairro Jardim Bandeira, né, Joelson? Um abraço pra você. O Matheus Muniz, da localidade Três Pedrinhas, um abraço, Matheus. A Arielle Barbosa também está participando, um abraço, Arielle. 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
1: Mais de 140 profissionais participaram da formação de gestores de escolas municipais no Klabin Transforma Semeando Educação, em Santa Catarina. Os encontros ocorreram entre os dias 22 e 25 de junho, em Lages. A diretora de projetos da Secretaria de Educação de Lages, Shaila Pissetti, destaca.
2: Os nossos diretores, eles foram colocados como protagonistas mesmo. Assim como o processo formativo é composto de ciclos e tem que ter um caráter de permanência, esse projeto também acompanhará os nossos diretores de forma permanente.
1: O Klabin Transforma Semeando Educação é realizado há 6 anos no estado e busca fortalecer a gestão da educação pública nos territórios onde a Klabin atua. Municípios como Otacílio Costa e Palmeira avançaram no índice de desenvolvimento da educação básica nesse período e superaram as médias estadual e nacional nos anos iniciais do ensino fundamental.
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11: Temperatura nesse momento 16 graus, tempo bom em São Joaquim, boa tarde.
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11: Na Nevasca, faltando 16 para as 4.

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0: nosso show da tarde chegando ao final, tá na hora do sorteio, então vamos lá fazer o sorteio nesse momento para ver quem é o ganhador ou a ganhadora. 10 litros de combustível do Alto Posto Portal com parceria com a Rádio Nevasca, valendo! Final do telefone 3066 foi para a localidade do Cruzeiro. Quem ganhou foi Guilherme da Rosa. Anthony Guilherme da Rosa, da localidade do Cruzeiro. Final do telefone 3066. Muito obrigado a todos que participaram. Amanhã tem mais. Amanhã tem a cesta básica do supermercado Isabote. Tá chegando por aqui já Robson Padilha e o Sul Canta. Tchau, pessoal. Se cuidem. Que Deus abençoe todos nós. Que assim seja. Aquele abraço e até amanhã.
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2: Buenas, boa tarde, boa tarde, boa tarde. É isso aí, minha gente. Eu não podendo estar aí para apertar a tua mão, mas eu vim através deste microfone te dar o meu boa tarde. Boa tarde, Tchê São Joaquim. Boa tarde, Santa Catarina. Boa tarde, meu Rio Grande. Boa tarde, Brasil. É com emoção, satisfação e alegria que eu, Robson Padilha, venho bater na porta do teu rancho, escancarar as cancelas do teu rádio e levar até você o melhor da música regional brasileira com este programa Campeiro e Galdério Sul Canta, que bate na marca, apresentado todas as tardes nesse mesmo horário, de segunda até sexta-feira. Tchê! E assim nós seguimos. Do jeito velho e da forma velha. É, meu povo, e é nós na voz, e nós vamos seguindo com Moça Fandangueira, Tia Barbaridade, Mauro Silva e Guilherme Jaques, a marca Tauriano. São Joaquim se encontra com 15 graus, umidade 34%, baixa umidade, um vento de 2 km aí por hora, ensolarada a tarde. Tchê! Certo, gente, vamos que vamos, dele que dele, bandeira Maragata pra vocês, ouvintes.

0: vacilar.
1: Ô, oh, barbaridade, tchê. É o Sul Canta batendo na marca pra você que tá de rádio ligado, você que religou o rádio agora. Vamos que vamos, 4h10, olha a hora, vamos atracando mais uma, Gaúcho Velho, Jorge Guedes e família, Taboeira Indiada, vamos que tá bom, hein, vamos que tá bom.
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0: Ô, oh, barbaridade, tchê, mas que marca louca de bagualha essa aí do Jorge Guedes Família, Gaúcho Velho. Agora são 4h15, hora do café com as duas mãos, né, Leandrinho? Gente, vamos ali no direto da redação, bem rapidaço, bem ligeiraço.
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0: É no UPA que eu chego já. Milena Abreu tá com vocês agora, ela fala que brasileiros ficam 116 horas semanais conectados à internet e passam mais de 2/3 da vida online. Ô Milena, tudo bem? Fala pra nós sobre esse assunto aí, Milena. Fala pra nós aí sobre esse assunto aí dos brasileiros, menina.
2: Brasileiros ficam, em média, 116 horas por semana conectados à internet. São quase 5 dias inteiros usando a rede mundial de computadores para trabalhar, estudar e ter momentos de lazer. Considerando a expectativa de vida de 76 anos no país, dá para dizer que o brasileiro médio está ficando 52 anos, 9 meses e 16 dias na internet. Mais de 2/3 da vida. É o que mostra um levantamento internacional que analisou a jornada online diária de 20 mil internautas em 20 países. No Brasil, foram 1.003 entrevistados, com idades entre 18 e 74 anos. Para comparação, no estudo anterior feito em 2022, o brasileiro gastava 51 anos, 3 meses e 13 dias na internet. Ainda de acordo com a pesquisa, a internet é usada principalmente para atividades de entretenimento no Brasil. As redes sociais consomem 12 horas e 19 minutos por semana e os streamings de séries e vídeos 11 horas e 28 minutos. Com vídeos online, os brasileiros gastam 10 horas e 49 minutos do total de 116 horas semanais. E são, em média, 8 horas e 32 minutos ouvindo música na internet. Outro dado que vale destacar é a consolidação do uso da inteligência artificial. Os brasileiros já dedicam quase 3 horas por semana conversando com robôs de atendimento e chatbots. Da Rádio 2, Milena Abreu.
0: Mas barbaridade, Milena. Obrigado pelas informações. Segue o fluxo do programa.
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0: Olha a hora, olha a hora, olha a hora certa. Agora são 4h21. Mas bah, a mais ouvida, né, tchê? Buenas tardes, Indiada Buerana. Vamos chegando de novo no teu rancho para escancarar as cancelas do teu rádio, que esse programa Campeiro e Bagual é o Sul canta batendo na marca nessa quarta-feira grongueira. O Paulo Lima lá em Floripa de rádio ligado com a gente, e também o povo da Planta Certa, meu grande amigo Cleimar Zamprônio, indo pro Caiamba, ele e o seu Dorival. Um abraço, Cleimar, um abraço, seu Dorival. Eu vou mandar para vocês essa marca aí, Bugre do Mato, é, lá na Planta Certa, você compra, você é bem atendido, é, Planta Certa é tudo de bom em um mesmo local. É isso aí, o Leandrinho, o homem das 40 armada no gado mocho, rapaz bardoso. Homem do céu, é isso aí, eu só vi a lã errando armada, tá aí, hein? Rodados, passo, é, Silvio.

0: barbaridade, tia, mas esse Ademar Pereira, meu Deus, que manda amargar, mas que manda a véia baguala, né, tia? Meu Deus querido, por bem montado, na sequência agora vamos tocar João Chagas Leite, Ciranda, sabe pra quem que eu vou tocar? Pra esta marca Ciranda, pra Maria da Silva. Maria da Silva que tá lidando, fazendo uns coxos, né, tia, uns coxos de sala. Ô Maria, vou tocar pra ti essa marca, tá bueno? Vamos que vamos, dele que dele, Indiada Buerana.
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0: Para aí um pouquinho, para aí um pouquinho, para aí um pouquinho, só um pouquinho. Para só um pouquinho. O Pedrinho me disse falta dois que não cantou.
1: Ah, não, não.
0: Eu acho que foi o Silênio que tá por ali. O meu Silênio. Quem segue o rastro do sol? 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

0: Ô, barbaridade, né, tchê? Vamos que vamos. Agora 4h37, vamos dar uma ida lá na previsão do tempo.
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0: O Ronaldo Coutinho do Prado, boa tarde, Ronaldo, boa noite. Fala pra nós sobre a previsão do tempo, como é que vai ser, fala pro povo.
2: Boa noite. É, tivemos uma tarde muito agradável, mas muito seca, né? As máximas ficaram aí na casa dos 15, 18 graus, entre 15 e 8 ali na Ipagre e também ali na região do Cruzeiro, até quase 20 graus ali na região da Santa Isabel, onde deu 19,6. A mais alta ficou ali em Urupema. Olha a variação, de quase 5 negativo a 20,7. Foi a única aqui que chegou na casa dos 20 graus, pelo menos por enquanto. Aqui na região de São Joaquim ficou entre 16 e 19 graus. A umidade chegou a 11%. Muito, muito seco mesmo. E a tendência é que a gente tem o quê? Agora à noite, uma queda forte na temperatura. Já é possível que já tenha temperaturas perto de zero negativo ali pelas 8, 9 da noite para frente, nas baixadas e vales. Amanhã a diferença vai ser bem grande entre o topo e a baixada. No topo pode não baixar de 4, 6 graus. 4, 6, 4, 7 graus. E nas baixadas entre 0 e menos 4. Alguns pontos até um pouquinho menos. E à tarde, novamente, em torno de 17, 20, 18, 21 graus. Amanhã deve ser, possivelmente, o dia assim mais quente, a tarde mais quente dos últimos 60, 65 dias. No decorrer do... E um dia com tempo bom, com variação de nuvens, nuvens altas principalmente. Mantém a tendência de tempo começando a mudar na sexta. Na sexta-feira até pode ter geada, mas não acredito que vai aparecer. Eu acho que a temperatura vai seguindo baixa na noite de quinta para sexta, e quando chega no meio da madrugada para frente, vai esquentando e aumentando a nebulosidade. Mesmo assim, pode ficar entre 0 e 3 graus. E à tarde não passa muito dos 14, 15, porque está indicando chuva na sexta, que pode vir já pela manhã ou mais tardar, final da manhã, tarde, chuva, alguma trovada e temperatura novamente normal, ou seja, mais amena, friozinho. Sábado tem chuva, trovada, período de melhora, um sábado chato para quem quer fazer qualquer coisa ao ar livre. Temperatura bem amena. Domingo ainda pode ter alguma chuva ou garoa na madrugada, amanhã, melhorando à tarde, fica frio o dia todo, principalmente à noite. Não duvido que não tenha geada no final da noite. Na segunda faz muito frio, pode ficar abaixo de zero de manhã cedo e à noite, e agradável à tarde, mas para frio. Terça também, em torno abaixo de zero, de 2 a 4 negativo, e à tarde fica razoável. Na quarta, frio de manhã, esquenta de tarde. Está se desenhando um calor ali na quinta e sexta-feira. Talvez o primeiro calorzinho que a gente vai ter desde o dia 7 de maio. Vamos ver se até lá vai manter. Da Climatea, Ronaldo Coutinho.
0: Valeu, Ronaldo. Obrigado pelas informações do tempo. Seguimos com os comerciais aí.
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2: Valeu, Giovanni, seguimos com os comerciais aí, tá certo, gente? Nevasca. Buena!
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6: Olha a hora certa, agora são 4h45, 15 para as 5, gente buena. Mas bah, é a rádio dos melhores ouvintes e das grandes promoções. Buenas, buenas tardes, indiada, vamos chegando de novo, né, Padilhão, pessoal que tá de rádio ligado comigo, obrigado pela companhia, chegando aqui também o João Carlos Rodrigues, como é que tá, oxê, vamos, quem que manda, amigão?
7: Boa tarde, meu amigo, tudo certo, como tá o senhor, tudo tranquilo? Aqui é o João Tassilio Costa, nós estamos trabalhando aqui em Otacílio, escutando a Nevasca aí, mande uma música pra nós aí, pra piazada, tá trabalhando na campanha aí. Aquela castração, a piala aí. Se eu for atingido, eu agradeço. Um abraço, tudo de bom.
6: Valeu, indiada da Cambuí, tocamos. Deixa pra mim, já tá aqui na ponta da porteira, rapaz. É, já tá quase resbalando o buçala. A Rita Aparecida também, lá do painel. O Padilhão, eu quero pedir uma marca do... Não, do Bruno Marrone não dá, Rita do céu. Agora é só música gaúcha. Mais um abraço pra vocês aí do painel. Meu primo, Fabiano Gonçalves de Lima, lá do Caiamba. O primo, mande uma bem gaudéria pra nós aqui. Temos de rádio ligado. Do São Miguel do Caiama, aí tão bueno, como é que tão aí, tão especial, e o João Vitor, boa tarde, a dona Olívia Ferreira, boa tarde, Olívia, tudo certo? É nóis, meu povo, e agora seguimos com mais música campeira, porca véia, vamos lá, então.

0: Este é o ritual.
1: As que marca baguala, sabe quem é que tá de rádio ligado lá em São José dos Ausentes? A Vitória, a neta do tio Milton Manico. Um abraço pra vocês aí. Vou mandar a vida na estância, crioulo dos Pampa, tá, Vitória?

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1: A terceira tertúlia e a quarta tertúlia foram grandes emoções, como diz o grande Roberto Carlos. Mas realmente, a quarta tertúlia, com a canção Campo, Pampa e Querência, se tornou realidade. E a gente vai cantar para vocês, Silvio, Aimone Genro, Campo, Pampa e Querência.

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1: Asa, Campo Pampiquerense, João Chagas Leite, agora são 5:02, olha a hora, 5:02.

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1: Olha a hora certa, agora são 5:08 da tarde, tchê. Mas que coisa boa estar aqui na Nevasca, né? Indiada, peões, prenda. Buenas, buenas, buenas tardes, amigos. Chegamos de novo no teu rancho, escancarando as cancelas do teu rádio. Valeu, então, aí, dona Olívia Ferreira. Obrigado pela parceria de vocês, hein? O Joel Suvalim, o Padilhão, pelo aplicativo e-Bluetooth, aí que eu me refiro, né? Mande pra lá de Vadil só pra curtir RM Batatas. Deixa que nós mandemos, Gaúcho Réio. Ô, a Fernanda Mota. Ô, Fernanda, como é que vocês estão aí, menina? Ô, Padilhão. É, a Fernanda Mota aqui de Bom Jesus. Manda pra mim a marca Folcloreando, aí do Quarteto Coração de Potro. Tô aqui na Água Indústria, Sabor da Mata, lidando aí com as bolachas. Logo tem festa da Gila, né, meu amigo? E a Fernanda Mota leva umas roscas de coalhada, leva umas bolachas. Barbaridade! Se Deus quiser, semana que vem temos por aí, Fernanda. Um abraço. Olha aí, ó, minha lida lá do Joel, senhor. Barbaridade. Tô ligadaço lá no Ronaldo, rapaz, aí que eu me refiro. Gente, pra lá de Vadio, na sequência, Folcloreando e Alto Saldanha, Detalhes do Gaúcho. Agora são 5:09, olha a hora, vamos que vamos.
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0: Opa, tempo bom em São Joaquim, na casa dos 14 graus agora, tá certo, gente?
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0: Olha a hora certa, olha a hora certa, agora são 5:25 da tarde. 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

Paz, buenas tardes, gauchada do meu pago. Vamos chegando sem floreio, né? Padilhão, é, Joel, se não floche, vamos lidar com as batatinhas aí na RMG. Vamos que vamos, dele que dele, indiada. A temperatura agora aqui na São Joaquim. Deixa eu ver que vai chegando uma mensagem pra nós aqui, né? Ô Paulinho Lima lá em Floripa, como é que tá ali, da homem? Tá bem boa, é sempre ligado com Padilha, a gente fica feliz da vida. É, temperatura buena agora, né? 13 graus, umidade 44, vento de 2 km, horário ensolarado, tava hoje bom demais. Os Tiranos e Luiz Cláudio com meu chão gaúcho, Luiz Carlos Borges, Mauro Ferreira, Milongão de Laçarturi, Serranos, Bugio do Chico, manda lá pra tia Silvina e o tio Ivo Araújo, lá no fundão do Boa, vem barbaridade, é nóis.

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autêntico que temos no Rio Grande. E foi da imitação do bicho lá no mato, no ronco do bugio, que os gaiteiros antigos do pago começavam a imitá-lo na baixaria. Deste jeito é que surgiu o ritmo dos fandangos do Galpão.

jeito que o bicho caminhava meio de lado nos galhos dos pinheiros. E a gauchada começou a dançar o bugio deste jeito. Eu vou pedir pro meu irmão Toco mostrar pra vocês que ainda não conhecem a dança do bugio.

0: do Mungil.
1: Edson Dutra.
0: Alguém me chama?
1: Sabia que estão dançando um Mungil diferente por aí?
0: Sabia.
1: E me ensinaram.
0: Não acredito.
1: Me ensinaram.
0: Tu não venha fazer fiasco aqui no DVD do Serranos, hein, gurizinho?
1: Não, não, vou dançar bonitinho. Por favor, maestro.
0: Ai, sai pra lá com esse bugio. Isso nunca foi bugio na vida, gente. Ah, que nada. Não, pode parar. Isso aqui é um DVD gaúcho tradicionalista, isso nunca foi bugio na vida.
1: É, bugio sim.
2: Esse Edson Dutra é uma lenda, né, gente? Olha a redação aí, direto da redação pra vocês.
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2: Nós vamos conversar, sabe com quem? Roberto Ferretti, diz ele que a Conab tá projetando uma alta de 5% da produção brasileira de soja. Fala pra nós aí.
4: A produção brasileira de soja, que se recuperou no ciclo 24-25, vai crescer de novo no ciclo 25-26. A Conab projeta uma colheita total de 180 milhões de toneladas. Um novo recorde, alta de 5% na comparação com a anterior. O crescimento deve ser puxado por aumentos da área de cultivo e do rendimento das lavouras, que com o clima mais favorável ficará em quase 3 toneladas e 700 quilos por hectare. Da Rádio 2, Humberto Ferretti.
2: Valeu, Humberto, obrigado pelas informações, parceiro. E agora seguimos com os comerciais.

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0: Olha a hora certa, agora são 5:45 da tarde, tchê. 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
0: Buenas, buenas, buenas, indiada, como é que estão por aí? É, aqui tá especial de primeira, é. Agora são 5:46, vamos para mais músicas campeiras e gaudérias, né, meu amigo Setembrino? Pediu a marca Quando os Versos Vêm Pra Casa. É, 16 graus, diz Paulinho, lá em Floripa. Aqui em São Joaquim agora deu uma baixadinha, agora tá na casa aí dos 10 graus centígrados, é, de temperatura. Ô, meu amigo Guilherme Lisboa, que manda, che?
12: Buenas, buenas, Padilhão. Guilherme Lisboa aqui do Bom Jesus, aqui do Itaimbezinho, ó. Manda um abraço aí pra minha patroa, pro meu guri, que acho que agora foi tomar um banho. Paremos agora, Calita. E toca pra mim o Moro, Freio de Ouro aí, faz favor. Abraço, Padilhão, você e todos os ouvintes da Nevasca.
0: Valeu, Cê. Tocamos, é nóis. Deixa pra mim. Boa tarde, Padilha. Toca Castração a Pelo com Porca Véia. Ô, Cristiano, vou ficar te devendo que eu já toquei essa marca, Cristiano, tá bueno? Um abraço, Cristiano. Fica com Deus, amigo, certo?

0: Temo igual, hein, o Moro velho. Agora 5h56, não dá tempo pra mais nada, minha gente. Barbaridade, só às 7 horas aí. Ô, Rafa, como é que estão aí, homem? Ah, zóia aí, tropeiro Rafael Puerta, roda de tropa do Saldanha. Grande amigo Rafael e também nosso amigo Tacha, lá nas Crioulas. Deixa eu ver aqui também com a gente, de Rádio Ligado da minha mana, dona Nesca. O argentino e também o Guilherme. Ô, Guilherme, vou ficar te devendo, mas às 7 horas nós tocamos as marcas, tá certo, meu amigo velho? Gente, vamos pra previsão do tempo, depois a oração da Ave Maria e a hora da corneta e mais música das 7 às 9.
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0: Ronaldo Coutinho do Prado, boa noite. Ronaldo, fala pra nós sobre a previsão do tempo aí, Ronaldo.
2: Boa noite. É, tivemos uma tarde muito agradável, mas muito seca, né? As máximas ficaram aí na casa dos 15, 18 graus, entre 15 e 8 ali na Ipagre e também ali na região do Cruzeiro, até quase 20 graus ali na região da Santa Isabel, onde deu 19,6. A mais alta ficou ali em Urupema. Olha a variação, de quase 5 negativo a 20,7. Foi a única aqui que chegou na casa dos 20 graus, pelo menos por enquanto. Aqui na região de São Joaquim ficou entre 16 e 19 graus. A umidade chegou a 11%. Muito, muito seco mesmo. E a tendência é que a gente tem o quê? Agora à noite, uma queda forte na temperatura. Já é possível que já tenha temperaturas perto de zero negativo ali pelas 8, 9 da noite para frente, nas baixadas e vales. Amanhã, a diferença vai ser bem grande entre o topo e a baixada. No topo, pode não baixar de 4, 6 graus. 4, 6, 4, 7 graus. E nas baixadas, entre 0 e menos 4. Alguns pontos até um pouquinho menos. E à tarde, novamente, em torno de 17, 20, 18, 21 graus. Amanhã deve ser, possivelmente, o dia assim mais quente, a tarde mais quente dos últimos 60, 65 dias. No decorrer do... E um dia com tempo bom, com variação de nuvens, nuvens altas principalmente. Mantém a tendência de tempo começando a mudar na sexta. Na sexta-feira até pode ter geada, mas não acredito que vai aparecer. Eu acho que a temperatura vai seguindo baixa na noite de quinta para sexta e quando chega no meio da madrugada para frente, vai esquentando e aumentando a nebulosidade. Mesmo assim, pode ficar entre 0 e 3 graus. E à tarde não passa muito dos 14, 15, porque está indicando chuva na sexta, que pode vir já pela manhã ou mais tardar, final da manhã, tarde, chuva, alguma trovada e temperatura novamente normal, ou seja, mais amena, friozinho. Sábado tem chuva, trovada, período de melhora, um sábado chato para quem quer fazer qualquer coisa ao ar livre. Temperatura bem amena. Domingo ainda pode ter alguma chuva ou garoa na madrugada, amanhã, melhorando à tarde, fica frio o dia todo, principalmente à noite. Não duvido que não tenha geada no final da noite. Na segunda faz muito frio, pode ficar abaixo de zero de manhã cedo e à noite, e agradável à tarde, mas para frio. Terça também, em torno abaixo de zero, de 2 a 4 negativo, e à tarde fica razoável. Na quarta, frio de manhã, esquenta de tarde. Está se desenhando um calor ali na quinta e sexta-feira. Talvez o primeiro calorzinho que a gente vai ter desde o dia 7 de maio. Vamos ver se até lá vai manter. Da Climatea, Ronaldo Coutinho.
0: Valeu, Ronaldo. Obrigado pelas informações do tempo.
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0: No Brasil, são 6 horas da tarde. A hora do Ângelo. A hora da oração da Ave Maria. Chega o entardecer e o dia se despede lentamente. O céu se cobre de cores suaves e o silêncio da tarde nos convida à paz. E é nesse instante que muitos corações, onde quer que estejam, se voltam todos para Maria. Maria, a mãe que acolhe, Maria que conforta e nos acompanha no caminho das nossas vidas. E nesse momento tão especial, deixamos de lado todas as nossas preocupações, os ruídos e as correrias do dia, para abrirmos espaço para a nossa fé, para a nossa gratidão e para o silêncio da nossa alma. A hora da Ave Maria é mais que uma tradição. É um abraço bem apertado no nosso coração. É tempo de confiar e de agradecer. É tempo de pedir proteção para a família, proteção para os lares e para o mundo. Que Maria, com sua doçura e todo aquele cuidado que ela sempre tem, abençoe cada casa e cada pessoa, cada caminhada, e que sua presença nos inspire a seguir com mais esperança, mais coragem e muito mais amor. Vamos juntos elevar essa prece tão simples, mas cheia de significados, tão simples, mas cheia de graça. Ave Maria, que és cheia de graça. A Ave Maria de hoje vai para todas as almas que estão vagando pelos confins do purgatório. A Ave Maria de hoje vai para todas as crianças do mundo inteiro. A Ave Maria de hoje vai para todos os doentes acamados nos leitos dos hospitais, aqueles que estão se recuperando das suas operações. A Ave Maria de hoje vai para você que está de aniversário completando mais um ano de vida. Parabéns, hoje é o dia do teu aniversário. A Ave Maria de hoje vai para você que parou com tudo que estava fazendo, para rezar, orar, refletir a oração da Ave Maria com o Padre Darcy. Maria passa na frente e segue abrindo as porteiras. Maria passa na frente e segue abrindo as porteiras. Salve Maria, Padre Darcy.
4: Salve Maria, meu irmão, minha irmã, que nos acompanham ao final deste dia. Vamos parar e refletir. Muitas vezes o ser humano chega a um ponto em sua caminhada de fé em que a mente reconhece aquilo que o coração ainda não ousa abraçar. A razão admite a presença de Deus, e com o discernimento nós podemos então entender que Deus está próximo, que Ele age, fala e se revela. Contudo, há um abismo silencioso entre esse reconhecimento intelectual e a entrega interior. Deus está à nossa frente, mas o coração permanece fechado. Esse fechamento nem sempre nasce da incredulidade. Pelo contrário, pode nascer do medo, medo de ser visto por inteiro, medo de que a luz divina revele feridas antigas, pecados escondidos, fragilidades que apresentamos e às vezes disfarçamos até de nós mesmos. Às vezes o coração foge porque sabe que o encontro com Deus não é neutro. Ele transforma, desloca, pede conversão e mudar dói. Há também aqueles que não fogem por medo, mas por resistência. O coração endurecido pelas decepções da vida, pelas perdas, pelas orações que pareceram não serem atendidas, cria-se barreiras. reconhecer Deus como verdade distante e não como uma presença íntima. Aceita-o como Senhor do universo, mas não como Senhor da própria história. Assim, Deus é admitido na mente, mas mantido à porta do coração. No entanto, o Espírito Santo não se impõe. Ele espera, ele sussurra, ele permanece. Sua presença é suave, paciente, respeitosa. Ele conhece os caminhos tortuosos do interior humano e não se assusta com nossas fugas. Ao contrário, é exatamente nesses lugares de medo e recusa que ele deseja entrar como consolador e médico. Que nós, ao final deste dia, por intercessão de Nossa Senhora, possamos pedir a bênção. Oremos.

0: É chegado o momento de recordar a oração que rezou o anjo, mensageiro de Deus, na saudação mais expressiva de todos os tempos. E a vossa bênção pedimos, Nossa Senhora, para que a vossa proteção nos afaste de todo o mal. Querido irmão, querida irmã, se possível, rezemos em voz alta. Ave Maria, cheia de graça, o Senhor é convosco. Bendita sois vós entre as mulheres, e bendito é o fruto de vosso ventre, Jesus. Santa Maria, Mãe de Deus, rogai por nós, pecadores, agora e na hora de nossa morte. Amém. Peçamos que Deus nos abençoe por intercessão de todos os anjos e santos, que o Senhor Jesus Cristo esteja ao nosso lado para nos sustentar, dentro de nós para nos encorajar, diante de nós para nos orientar, atrás de nós para nos proteger, acima de nós para nos abençoar, agora e sempre, em nome do Pai, do Filho e do Espírito Santo. Amém. A todos uma santa e abençoada noite, e fiquem com Deus.
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2: Boa noite, senhoras e senhores. Estamos chegando, né, para apresentar para vocês aí o programa A Hora da Corneta, apresentado todos os dias de segunda a sexta-feira por Robson Padilha e Cris Soutos. É, estamos chegando nesse momento aí através do seu rádio. Olha só, nós temos notícias para vocês. Aí vamos na parte aí de nacional, né? Ô, chegou a Cris aqui. Ô, Cris, vamos chamar a Milena Abreu enquanto tu se ajeita aqui? Opa, pode falar.
3: Com toda certeza, Padilha, já chegamos aí com as principais notícias. Rua do Centro, tudo fechado, não é fácil.
2: Eliminação da seleção brasileira da Copa do Mundo impacta os setores de comércio e serviços em todo o território nacional. Milena, fala pra nós sobre esse assunto aí, Milena.
4: A eliminação da seleção brasileira ainda nas oitavas de final da Copa do Mundo de 2026, no último domingo, deve provocar uma mudança drástica no ritmo e no foco do comércio e dos serviços no país para o restante da competição. Um levantamento realizado pela Confederação Nacional de Dirigentes Logistas, a CNDL, e pelo SPC Brasil, projetava que quase 100 milhões de consumidores fariam compras extras durante o Mundial, movimentando bilhões de reais com um gasto médio por pessoa estimado em R$ 619, chegando a R$ 784 entre consumidores das classes A e B. Com a derrota do Brasil para a Noruega, no entanto, o apelo emocional do torneio diminui, forçando comércio e serviços a recalcular suas estratégias para evitar prejuízos nesta reta final do torneio. Os setores que vendem produtos diretamente ligados à seleção, como camisas oficiais, bandeiras e adereços temáticos em verde e amarelo, devem sofrer o maior impacto imediato. Como o vestuário específico para torcer estava nos planos de mais de 60% dos entrevistados, a recomendação dos especialistas para esses lojistas é realizar promoções e queimas de estoque rápidas para escoar esses artigos. Por outro lado, segmentos de supermercados, bares e serviços de delivery ainda possuem um fôlego comercial com a transmissão das quartas de finais, semifinais e da grande final do torneio, já que o consumo de petiscos, carnes e bebidas costuma se manter firme para os momentos de lazer. Para os donos de bares e restaurantes que contavam com as datas dos Jogos do Brasil para lotar os estabelecimentos, as entidades do setor avaliam que o momento exige uma troca rápida de discurso. O foco agora deve ser na experiência de acompanhar grandes confrontos internacionais, oferecendo diferenciais como telões de alta qualidade, preços competitivos e combos promocionais. O lado bom é que, com a queda das compras por impulso, a mudança no comportamento do consumidor pode trazer um alívio financeiro para o orçamento doméstico de muitas famílias que planejavam contrair dívidas no cartão de crédito para custear as festas da Copa. Da Rádio 2, Milena Abreu.
3: Obrigada, Milena, pelas informações. E realmente, né, tá impactando muito essa eliminação do Brasil. Não era só um jogo, né, porque tem toda essa questão, né, na Copa do Mundo, né, que impõe esse impacto econômico negativo, bilionário, estimado em 4 bilhões, né? Então, em setores, por exemplo, de bares, porque daí o pessoal se reunia nos barzinhos ali para se reunir para assistir os jogos. Então, já era um aumento, né, de ganho para os proprietários de bares, restaurantes, delivery, varejo. Então, os deliveries também estavam bombando, né, nessa parte, né? Ah, vamos pedir um delivery para assistir o jogo juntos, vamos pedir tal coisa, vamos comemorar, né? Vamos torcer. Enquanto na questão do varejo, né, também sofrem a redução drástica também nessa parte, né? Então, todos, bares, restaurantes, delivery, varejo, estão sofrendo essa redução drástica de público nos jogos finais, enquanto comerciantes enfrentam prejuízos com estoques encalhados de artigos temáticos e esportivos após essa derrota. As roupas, os calçados, os acessórios, muitas bandeiras, né? Então, muita coisa vai ficar no estoque, né? Então, essa queda precoce da seleção brasileira muda drasticamente esse volume de consumo, de circulação de pessoas, né? Setores como alimentação fora do lar, turismo, o vestuário, que contava com o apelo emocional da equipe nacional para alavancar os ganhos, né, nesse período. Então, lembrando que os bares e restaurantes antes vistos, né, como os grandes vencedores em dias de jogos, esses estabelecimentos registraram aumento de consumo, segundo informações, né, de até 88% durante as partidas do Brasil, segundo o índice Cielo do varejo ampliado. E sem o Brasil em campo, essa a Confederação Nacional do Comércio, CNC, aponta que a expectativa de movimentação do setor sofre forte retratação. Enquanto o varejo e os artigos esportivos, que são lojas, né, que investiram em estoque de camisas, bandeiras, decorações, enfrentam agora essa dificuldade, né, de liquidar esses produtos temáticos com margens de lucro menores. Porque agora a maioria criou tipo um ranço, né, um ranço temporário. Por tudo que é do Brasil, que é meio automático ali algumas pessoas, né? Outros já são mais patriotas, né? Vão aproveitar as promoções, mas para os lojistas e comerciantes lidar aí com itens temáticos que sobraram nos estoques exige, né? Novas táticas comerciais, como tipo, o que pode ser feito para eles alavancarem as vendas agora pós-jogo, né? Pós-derrota. Agora 6:17. E os Estados Unidos lançaram novos ataques contra o Irã nesta quarta-feira, informou o Comando Central das Forças Armadas Americanas, o SETCOM. Explosões foram registradas nas cidades do litoral do país, segundo a imprensa iraniana. Em nota, o Comando Central dos Estados Unidos informou que, sob orientação do comandante em chefe, as forças americanas começaram a realizar novos bombardeios para reduzir ainda mais a capacidade do Irã de ameaçar a liberdade de navegação no Estreito de Hormuz. E segundo o governo americano, a operação tem como objetivo responsabilizar o Irã pela recente agressão injustificada contra navios comerciais e tripulações civis que navegavam pela via marítima. Explosões foram ouvidas nas cidades de Jack, Bandar Abbas e também além da ilha de Abu Musa. Então a TV estatal do Irã disse que estilhaços de projéteis americanos atingiram um hospital na cidade. Não há detalhes sobre feridos. A imprensa estatal iraniana afirmou que as forças armadas estão prontas para lançar um ataque massivo contra bases militares dos Estados Unidos no Oriente Médio. Um bombardeio deve começar em breve. O ataque contra o Irã ocorreu poucas horas depois de o presidente dos Estados Unidos, Donald Trump, afirmar que o acordo de paz com o Irã acabou. Ele também ameaçou lançar novos ataques contra o país. Vou dar um pequeno aviso. Vamos atacá-los com força esta noite, disse Trump a jornalistas. Se for preciso, cortaremos o sistema de energia elétrica e as estações de tratamento de água, mas não queremos isso. Apesar do acordo de paz anunciado em junho, Estados Unidos e Irã voltaram a trocar ataques nas últimas semanas. Nas últimas horas, as forças americanas bombardearam alvos no sul do Irã após acusarem Teherã de atacar 3 navios comerciais no Estreito de Hormuz. Sirik, Bandar, Abbas foram alvos dos Estados Unidos durante os ataques de terça-feira. Então, dirigir-se à civilizada e corajosa nação do Irã com linguagem ofensiva não diminui a sua grandeza. Os iranianos são conhecidos pela sua civilidade, cultura e sólidos valores morais, escreveu o ministro, né, das relações exteriores do Irã. Reagiu a essas ameaças de Trump e afirmou que o país responderá por meio de ações firmes. Em um post na rede social, no antigo Twitter, o chanceler iraniano exaltou o povo de seu país e fez esse alerta, né? Não respondemos à vulgaridade com vulgaridade, mas com ações, com coragem e grande bravura. A publicação foi uma resposta ao tom adotado por Trump, que chamou os líderes iranianos de escória e de doidos. Não quero lidar com eles, são liderados por pessoas doentes e são pessoas cruéis e violentas, afirmou o presidente americano. 6:21. Essa é a hora da corneta, primeiro bloco. Já voltamos.
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3: 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Estamos de volta com a Hora da Corneta, com as principais notícias do dia das últimas 24 horas. Notícias nacionais e internacionais de São Joaquim, região, cidades vizinhas, aqui na programação da Hora da Corneta, até às 19 horas, 7 horas da noite, aqui na nossa programação. Tempo bom em São Joaquim. 10 graus a temperatura, umidade relativa do ar em 52%. Como eu sempre digo, bora beber uma aguinha, aproveitar que não tá tão frio, igual como estava em outros dias, né? E hidratar sempre os nossos órgãos, né? O nosso corpo, para manter saudável, manter a imunidade mais alta, né? Agora, nesses dias menos frios, a gente tem que aproveitar para ver se levanta essa imunidade, né, gente? Porque tem dado umas gripes fortes, o pessoal tem ficado mais adoentado, né? Parece que essas gripes de hoje não é as mesmas gripes de antigamente, que dava aquela gripezinha, todo mundo já melhorava em um dia. Parece que a gripe de hoje em dia tá mais forte, né? Parece que o vírus está mais forte do que antes. Eu tenho essa sensação. Apesar que anos atrás eu era mais jovem, né? Então, de repente, será que é por causa da idade, Padilha, que às vezes a gente se sente mais adoentado do que
4: antes? É verdade que isso não é...
3: Faz sentido, né, também?
4: Faz sentido. Deu choque? Não, eu pensei que tinha dado.
3: Porque antes parece que nosso organismo, eu acho que vai reagindo realmente diferente a cada década, né? A cada tempo que passa.
4: O problema é o seguinte, Cris, é que num dia tem inverno, verão, primavera, tem tudo.
3: Sim, o nosso organismo realmente, se a gente for vendo, é muito forte. Como o Padilha falou, em um dia, às vezes, a gente tem todas as estações do ano, né? A nossa região nos proporciona isso. Às vezes tá bem quente, daí já vem aquele frio, já vem aquele vento gelado. Hoje deu um solzinho muito gostoso, muita gente pôde lagartear um pouquinho com o sol. Inclusive faz muito bem a vitamina D, segundo os especialistas, segundo os médicos, né? Pegar um solzinho ali faz bem pro nosso organismo. Então, aproveitar esses dias de sol.
4: Claro.
3: Quando não tiver vento, né? Claro. Vamos falar de diarista suspeita de matar casal de idosos em BH que participa de reconstituição do... Você viu essa barbárie que essa moça fez?
4: Eu vi.
3: Né? Esse pequeno monstro, né? Porque, imagina, o casal de idosos ali viveram quase 80 anos pra vir alguém com um olho grande pra cima das coisas deles, né? Que eles levaram a vida inteira pra ter, e vir alguém crescer o olho em cima das coisas e querer aquilo pra si e tirar a vida deles ainda, Padilha, que foi o que aconteceu, né?
4: É complicado isso aí, né, Cris? E o que infelizmente acontece, né? Isso que vem a público, aquele que não vem também.
3: E o que não vem, tantas coisas que a gente não fica sabendo. Até tem um caso de uma idosa, se eu não me engano, de Lages. Até vou achar a matéria aqui pra gente trazer. Que ela tinha sido internada por maus tratos, né? E veio a óbito. Então, até daqui a pouco a gente vai trazer essa notícia, que é notícia aqui da nossa região. Mas vamos falar dessa diarista. A Polícia Civil de Minas Gerais realizou, né, nessa última terça-feira, a reconstituição da morte do advogado Cláudio Atala Inácio, de 75 anos, e da empresária Maria Clotilde Moreira Maciel Atala Inácio, de 76 anos.
4: Ambos assassinados dentro do apartamento onde moravam. Foi no bairro São Pedro, na região do centro-sul de Belo Horizonte, e a diarista Paola Stephanie Neto Cirino, de 30 anos, investigada por ter cometido crime.

0: participou da ação, Cris, ainda teve coragem, né?
1: É, e o trabalho foi conduzido pelos investigadores no imóvel onde o crime aconteceu e tem como objetivo esclarecer a dinâmica dos assassinatos, confrontando a versão apresentada pela principal suspeita com os vestígios levantados aí pela perícia.
0: A diarista chegou a aparecer na janela do apartamento no momento da reconstituição. Ao deixar o local em carro da polícia, a mulher foi hostilizada por populares que vaiaram e gritaram: assassina, assassina.
1: É, porque se os policiais dessem bobeira ali, o povo pegava ela ali, né?
0: Mas não pegava.
1: Ah, linchavam. A reconstituição começou por volta das 13h30 e logo que Paola chegou do presídio de Ribeirão das Neves, onde está presa, e durou cerca de 1h30. Então, além das equipes da perícia, advogados também, né? Estiveram no rosto da
0: Meliante, né?
1: Da Meliante lá. Então,
0: é complicado, né? Então, o caso, vamos relembrar esse caso. Sabe como é que aconteceu? O casal foi encontrado morto no dia 30 de junho, aí pelo filho, que foi até o apartamento após não conseguir falar com os pais. A investigação concluiu tratar-se de um caso de latrocínio e quando há roubo, segundo de morte. Então, latrocínio, quando o pessoal rouba e mata, né?
1: Em menos de 3 dias, a diarista foi presa. Ela foi localizada em um hotel de Itabira, na região central de Minas Gerais, onde estava com o filho de 6 anos.
0: E ela confessou o crime aos policiais, Cris. Então, a perícia identificou mais de 40 facadas. Nossa Senhora! 40 facadas em Cláudio Atala, né? E 7 em Maria Clotilde. Os dois também apresentaram ferimentos de defesa.
1: A investigação apontou que o crime aconteceu no dia anterior, quando a diarista esteve no imóvel para o primeiro dia de trabalho. Ela foi no primeiro dia de trabalho na casa deles, Padilha.
0: Não, é complicado.
1: E segundo a polícia, ela foi indicada por um parente das vítimas para fazer uma faxina no apartamento, certo? Era uma boa diarista, né? E ao ser presa em Itabira, a suspeita confessou os assassinatos aos investigadores. E conforme a polícia, ela disse que afirmou que dopou o casal com um medicamento antes de atacá-los com uma faca que foi encontrada na residência.
0: Depois ela levou relógios, joias, celulares e outros objetos de valor.
1: Então ela tinha dopado já o casal, era só ter levado as coisas, né? Então levasse, já queria levar, levasse. Mas não, ela dopou e ainda matou. Então não dá pra entender a frieza. E foi o primeiro dia que ela foi lá no local. E simplesmente roubou e matou, né?
0: Complicado.
1: E teve um depoimento que ela disse que chegou lá, que ela foi lá pra fazer a limpeza normal. Mas que ao chegar e viu tanta coisa de valor, que deu essa ideia na mente dela. E isso ela tendo um filhinho de 6 anos pra criar, né? Imagina o filho crescer, né? Dessa forma. Imposto de renda 2026, Receita abre consulta ao lote especial de restituição automática nesta quarta-feira. Então, a Receita Federal abriu hoje a consulta ao lote especial de restituição automática do imposto.
0: Da pessoa física, iniciativa piloto conhecida como o cashback. O pagamento será realizado em 15 de julho, diretamente na conta vinculada à chave Pix do tipo CPF do contribuinte.
1: O lote é destinado às pessoas que não estavam obrigadas a entregar a declaração do imposto de renda. Será que eu não tenho isso daí? E por isso não declararam, né? Mas tiveram imposto retido na fonte ao longo de 2024, possuem valores a restituir. E segundo a Receita, cerca de 4 milhões de contribuintes devem ser beneficiados nesta etapa, com a liberação aí de aproximadamente 500 milhões em restituições. Podia ser 500 milhões em cada, né?
0: Eu, a primeira vez que eu fiz o imposto, veio 1.600, ou coisa assim.
1: Mas para receber tem que...
0: Não, tu tem que declarar, né?
1: Tem que já ter declarado, né?
0: Tem que declarar.
1: O valor da devolução é limitado a R$ 1.000 por contribuinte. E lembrando que o cashback, a restituição automática, é um projeto piloto criado para facilitar a devolução de valores pagos indevidamente ou a maior por contribuintes que não precisavam apresentar a declaração do imposto de renda, mas fizeram, entendeu? Então, nesse modelo, a Receita utiliza essas informações já disponíveis em suas bases de dados para elaborar automaticamente uma declaração simplificada. Então, identificando assim eventuais valores a restituir sem que o cidadão precise iniciar o processo. Então, é só ir ver, gente, se tem. Lembrando que quem tem direito, Padilha, você sabe quem é que...
0: Não.
1: Tem direito?
0: Nós podemos já dizer já, então. Quem tem direito, olha só, para receber a restituição automática aí do contribuinte, precisa atender todos os seguintes requisitos, né? Você não estar obrigado a entregar a declaração, né, referente ao exercício de 2025, não ter apresentado a declaração por iniciativa própria, ter sido imposto de renda retido na fonte durante 2024, ter direito à restituição até R$1.000 e possuir CPF regular e uma chave Pix cadastrada com CPF.
1: Então essas são as pessoas que têm direito, né?
0: Quem tá no SPC não recebe.
1: Não recebe, então.
0: Tem que ter...
1: Tá regular, limpo ali.
0: Né? Tem que estar limpo, regular, né?
1: E como consultar a restituição especial? A partir de hoje, então, o contribuinte poderá verificar se foi contemplado no lote especial de restituição por meio dos canais oficiais da Receita Federal, hein, gente? Tem, tome cuidado com isso aí, hein? Então, por meio dos canais oficiais da Receita Federal, a consulta pode ser feita pelo site, né, da Receita, acesso de serviço consulta cashback na página da Receita Federal. Faça o login com uma conta gov.br, aí é que tá o problema. Conseguir entrar com a tua conta Gov, né? De nível prata ou ouro, se solicitado. Então verifique se o CPF foi contemplado no lote especial. Ou pelo celular, né? Também tem essa praticidade. Você pode abrir o aplicativo da Receita Federal disponível para o Android e iOS e fazer login na... É, com a sua conta.com.br, que aí é um problema,
0: é
1: de
0: complicado.
1: Novo. Acesse a área de consulta da restituição e verifique se foi contemplado. E para acessar o serviço é necessário fazer login com a conta Gov de
0: tu
1: novo.
0: Tu já fez a tua conta Gov?
1: Tu já viu que tem que ter a conta Gov pra tudo, gente.
0: Só que é complicado pra fazer, não sei por quê.
1: É um problema a conta Gov, porque daí tu acaba esquecendo essa senha da uhum. conta. Então daí tu não consegue nunca mais acessar nada. Gente, é um problema, eu nunca mais consegui acessar minha conta Gov. Então, se eu tivesse o imposto de renda ali, eu não vou conseguir consultar a minha restituição. Não vai ser desta vez, né? Então, não deu. Show exclusivo de Ed Sheeran para a Inglaterra viraliza após reação apática dos jogadores. Ai, gente, Ed Sheeran é tão... Nossa, ele é lindo, legal.
0: Feio.
1: Canta tão bem, as músicas dele são tão
0: bem,
1: poéticas.
0: É legal, né? Ele é bom de escutar.
1: E daí
0: ele,
1: ficaram todo mundo assim, apático. Então o cantor, ele visitou a delegação da Inglaterra no hotel em Kansas. Nos Estados Unidos,
0: Kansas City,
1: onde os jogadores estão concentrados, e realizou essa apresentação privada para o elenco. Olha.
0: Trechos do show foram publicados nas redes sociais da seleção inglesa em tom de exaltação, mas o que mais repercutiu, Cris, entre os torcedores foi a reação aparentemente apática dos jogadores.
1: Pois é, que
0: não
1: dó.
0: Gostaram, né?
1: O músico participa do 7º episódio do programa Extra Time, exibido no aplicativo oficial da seleção inglesa. Nas imagens, Sheeran aparece interpretando uma música à beira da piscina do hotel, e a Inglaterra está se preparando para enfrentar a Noruega para as quartas de finais da Copa do Mundo.
0: Eu sou Inglaterra, eu torço para Inglaterra.
1: Ah, é contra a Noruega, né?
0: É,
1: eu torço pra Noruega.
0: Mas a Noruega derrubou o Brasil. Tu não é brasileira?
1: Sim, mas tipo assim, ó, eles foram tão...
0: Não, eu sou barrista.
1: É, você já é mais nessa parte. Eu já enxergo a parte educada dos noruegueses, essas coisas assim, entende? Apesar da presença de um dos artistas mais populares do Reino Unido, vários atletas foram vistos assistindo a apresentação sem demonstrar grande entusiasmo. Apesar que as músicas do Ed Sheeran não é uma coisa de
0: Não, e outra coisa, eles...
1: É música lenta.
0: Eles, não é o cantor que eles querem, não adianta.
1: Mas é que Ed Sheeran, pra eles, é a mesma coisa que, deixa eu ver, um cantor aqui da nossa cidade. Porque pra eles é o cantor da cidade.
0: Mas assim, se fosse o Mano Lima lá pra eles, eles já iam ficar faceiro. Mano Lima, o Gaúcho da Fronteira, o Baitaca.
1: Eu fico imaginando esse povo inglês lá tendo um Baitaca.
0: O Baitaca cantando no fundo da grota. Daí eles estavam lá.
1: Gente, eles iam achar sensacional. Já pensou um baile? Eles nem sabem o que é isso, né? Não. Eles iam amar, eu achar muito interessante. Porque é lindo de ver. Eu acho tão bonito o Padilha no. Agora já misturando.
0: Acha bonito? Ah, obrigado.
1: Já misturando os assuntos, mas tipo assim, ó, quando você vê uma prenda, né, dançando lá num baile, casal, né?
0: Sim.
1: Dançando bonito, né? Fica muito bonito.
0: Fica legal.
1: Fica muito lindo, na tradição ali, com a vestimenta ideal, né? Fica muito bonito. Eu acho muito lindo quando a mulher, ela vai num baile e vai com a vestimenta própria ali, toda caráter, que nem acontece os bailes mesmo. Sim. De CTG, né? Que com todos...
0: Baile a rigor, né?
1: Isso, com a vestimenta a caráter ali, eu acho muito bonito. O homem vai... É pilchado que fala no baile
0: isso,
1: também? Agora é 18h40, vamos para um breve intervalo comercial.
0: Chama.
1: E já voltamos.
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8: São 6h43, último bloco do programa Hora da Corneta Cris.
9: A voz da comunidade.
8: E a hora da corneta chegando.
9: É isso aí.
8: Fase final.
9: Tempo bom em São Joaquim, que tempo, né? Inclusive deu um pôr do sol maravilhoso. Gente, que tempo bonito. Eu amo, né? É, o tempo bom. Eu amo a chuva também, mas o tempo bom nos deixa um pouco mais felizes, né?
8: É verdade, Cris. É verdade.
9: Com aquele solzinho, dá uma animada no povo. Agora são 6h44. As principais notícias de São Joaquim, região, cidades vizinhas. Às vezes a gente não tem notícias de São Joaquim, né? Fica mais difícil, né, Padilha, ter as notícias. Mas, inclusive, Padilha, nós temos uma reclamação do pessoal, sabe de onde? Lá do Marturano, próximo à mercearia Rachel. Lá na esquina do Marturano, que tem um esgoto dos dois lados da rua. Provavelmente esse esgoto estourou embaixo, só pode, né? Ou de alguma casa específica, mas eu acredito que pela nossa denúncia que seja de baixo ali dos negócios. Me ajuda aí, Padilha, debaixo do chão, sei lá.
8: Mas é debaixo do chão, né?
9: É, mas é, nas tubulações, não é tubulação que fala? Não
8: isso
9: sei.
8: Isso é tubulação.
9: Porque às vezes estourou, gente.
8: Estourou, sim.
9: E daí, tá indo tudo na descida do morro, tá indo pra todas, na frente das casas ali, um cheiro horrível de esgoto, segundo a nossa denúncia aqui. Então, lá no Marturano, na esquina da mercearia do Marturano. Então, tá indo tudo nas ruas, nas casas, na frente das casas, da rua de baixo. Ali, porque daí como é morro ali, tá escorrendo tudo pra ali. E todos os dias, 24 horas, aquele esgoto correndo. Daí eu não sei se é com a prefeitura ou Não sei qual é o órgão responsável
10: para
9: ver essa parte, né? Eu acredito que seja Casan. Outros já falaram que era a prefeitura que tem que lidar junto ali, né?
10: Ah, bom. Não se sabe. Tem que ver qual que é o responsável.
9: Mas qualquer um de vocês, gente. Qualquer um. Casan, prefeitura.
10: O que for responsável por esse trabalho,
9: não importa,
10: dá uma olhadinha.
9: Não importa qual seja o órgão que seja responsável. O importante é ir lá e ver o que está acontecendo ali na esquina da mercearia Rachel, dos dois lados da rua, tá escorrendo para os moradores na frente da casa dos moradores ali da rua João Agostinho Schilinchig, no Marturano, o esgoto. Então aquela água na frente das casas é esgoto puro que tá correndo por lá. Então é problemático, faz um tempinho já que tá esse problema. Então a gente pede pros órgãos responsáveis dar uma olhada.
10: Olhada boa, né?
9: É uma boa olhada lá. Agora é 6 horas 46 minutos. E vamos falar de férias com Valquíria, com a nossa equipe da agência Rádio 2, como manter uma rotina de alimentação durante as férias, porque agora tem férias. Inclusive tem criança de férias, tem adolescente de férias, tem o pessoal da faculdade estão em férias também. Que bom, né? Mas as mães agora é uma fase que também é complicada para as mães, para os pais, as criancinhas de férias, né? Por um lado muito bom, por outro lado é a euforia 24 horas. Então, como manter uma rotina de alimentação durante as férias?
11: As férias escolares costumam mudar a rotina das famílias. O período acende um alerta para a necessidade de planejamento para manter uma alimentação equilibrada mesmo fora de casa. A médica pediatra e homeopata, doutora Alessandra Cavalcante Fernandes, explica.
12: Durante as férias, é comum passar mais tempo em viagens, passeios e atividades ao ar livre. Com isso, refeições, lanches e a hidratação deixam de seguir os horários habituais e passam a acontecer em diferentes locais ao longo do dia. Por essa razão, vale pensar antecipadamente nas opções que irão acompanhar esses momentos. O equilíbrio está na variedade e no planejamento das escolhas.
11: Médica com mais de 20 anos de experiência em consultório, Alessandra Fernandes ressalta que quando a programação acontece longe de casa, levar alimentos e bebidas de fácil transporte pode facilitar o dia a dia. Entre as opções estão os sucos 100% fruta e a água de coco em embalagens cartonadas.
12: O suco 100% fruta e água de coco em caixinha podem acompanhar o café da manhã, os lanches ou os passeios. Além da praticidade das embalagens em caixinha, sucos 100% fruta e água de coco também apresentam características nutricionais próprias, podendo fornecer vitaminas e minerais naturalmente presentes em sua composição. Assim, podem fazer parte de uma alimentação equilibrada e em diferentes ocasiões. Enquanto a água filtrada deve permanecer como a principal bebida para hidratação ao longo do dia.
11: As férias podem até mudar a forma como as famílias se organizam, mas não precisam mudar os bons hábitos. Com um pouco de planejamento, é possível aproveitar os momentos de lazer com praticidade, mantendo uma alimentação equilibrada e uma boa hidratação, inclusive durante os passeios. Agência Rádio Web, produção e reportagem, Valquíria Rios.
9: 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Vamos falar de El Niño?
13: A projeção do fenômeno climático El Niño, com intensidade acima da média, pode resultar em impactos significativos para a sociedade em diferentes frentes. Na produção agrícola, este alerta também tem validade, conforme destacam especialistas. Com o clima sofrendo impactos e tendo mudanças de comportamento, a produção pode ser danificada diretamente ou os próprios entornos com abalos de estruturas, como são os casos das rodovias para o escoamento, por exemplo. O agrometeorologista Gilberto Cunha aponta o que se pode esperar do El Niño. Gilberto integra a equipe da Empresa Brasileira de Pesquisa Agropecuária Embrapa Trigo em Passo Fundo, no Rio Grande do Sul.
14: Os principais centros mundiais que lidam com previsões do fenômeno El Niño, oscilação do sul, e a partir dele elaboram previsões climáticas, apontam a sinalização de que a partir da primavera e até mesmo no próximo começo de verão, a intensidade desse evento pode ser uma das mais fortes desde que se começou efetivamente a monitorar, a acompanhar, a que se tem informações mais concretas do fenômeno El Niño a partir do final dos anos de 1950. Então, sim, há projeção de que podemos ter um evento de intensidade moderada, forte ou até mesmo muito forte.
13: Renato Gomides, gerente executivo da CropLife Brasil, associação civil sem fins lucrativos, que representa empresas especializadas em pesquisa e desenvolvimento de soluções para a produção agrícola sustentável, destaca a função que a tecnologia pode ter neste contexto.
15: É exatamente nesse cenário que a tecnologia agrícola se torna decisiva para a resiliência da produção. O produtor brasileiro conta hoje com soluções desenvolvidas especificamente para o nosso clima tropical, como por exemplo, sistemas de plantio direto, rotação de culturas que protegem a saúde do solo, bioinsumos que favorecem as plantas e reduzem seu ponto de congelamento, e cultivares de ciclo mais curto, adaptadas para lidar com geadas e com a umidade que favorece doenças fúngicas. Essas tecnologias, fruto de décadas de pesquisa genuinamente brasileira, são o que permite que o país continue produzindo com segurança, mesmo diante de eventos climáticos extremos como El Niño. E é por isso que defendemos uma regulação que reconheça essa realidade única do Brasil.
13: Uma pesquisa realizada pela CropLife Brasil em parceria com a empresa Nexus de Pesquisa e Inteligência de Dados revela que 1 em cada 4 entrevistados considera que a instabilidade climática é o principal desafio no contexto climático. Ao mesmo tempo, 80% reconhecem que o atual nível de produtividade agrícola brasileira somente é possível graças à pesquisa e à inovação. Agência Rádio Web. Produção e reportagem, Diego Abrião.
9: Pois é, de um lado tem a questão do frio aqui para nós, e de outro lado, a OMS se manifesta, Padilha, com uma nova preocupação com calor extremo na Europa, enquanto nós aqui temos o frio, né, nesse período.
16: Na verdade, a Europa lá tá morrendo gente, né?
9: Isso, inclusive, morrendo gente.
10: Lembrar, porque a Europa é conhecida como um continente frio, gelado, né?
9: Inclusive, não sei o que acontece, que muitos esquecem as crianças, Padilha, dentro dos carros. E já teve muitas mortes de crianças na Europa agora, nesse calor extremo que está tendo lá, esquecidas dentro do carro. Imagina os animaizinhos de estimação que alguns deixam também, né? Vamos falar da OMS, que manifesta nova preocupação com o calor extremo na Europa. Informações com Rádio 2.
17: A Organização Mundial da Saúde voltou a manifestar preocupação com a onda de calor que atinge a Europa. A previsão indica temperaturas de até 43 graus em Portugal e no sul da Espanha, aumentando assim o risco para a população mais vulnerável. A OMS alerta que o continente pode enfrentar semanas mais mortais por causa do calor extremo. Idosos, crianças, pessoas com doenças crônicas e trabalhadores expostos ao sol estão entre os grupos de maior risco. Para a entidade, o continente ainda não sabe lidar com as altas temperaturas. Como confirma a doutora em climatologia e pesquisadora da Universidade de Nuremberg, na Alemanha, Karina Bruno Lima.
18: O continente europeu realmente não tem preparação para lidar com eventos extremos de calor. Historicamente, ele é bem mais preparado para lidar com invernos rigorosos, mas já é uma nova realidade. E não é um problema exclusivo da Europa. O mundo inteiro está aquecendo e a tendência é de piora. Eventos extremos cada vez mais frequentes e intensos, enquanto a gente não parar de emitir gases de efeito estufa. Então, vai ser necessário que os governos adotem medidas eficientes de adaptação climática.
17: A diretora científica da Apex Brasil faz uma comparação da situação atual com as primeiras ondas de calor vistas na região.
18: Uma onda de calor semelhante, lá em junho de 1976, teria sido 3,5 graus menos quente durante o dia e 2 graus Celsius menos quente durante a noite. Mesmo comparando com 2003, que foi quando ocorreu a primeira grande onda de calor deste século na Europa, esse nível de calor diurno em junho ainda teria sido 10 vezes menos provável em 2003 e as mesmas temperaturas noturnas seriam 100 vezes menos prováveis em 2003.
17: A doutora em climatologia, Karina Bruno Lima, lembra que o calor extremo é resultado de escolhas do homem.
18: Atualmente, esse mesmo padrão pode gerar temperaturas muito mais altas por causa do aquecimento global antropogênico, ou seja, o aquecimento global causado pelo homem, pelas nossas emissões de gases de efeito estufa. Então, o aquecimento global, ele torna eventos extremos mais frequentes e intensos.
17: A OMS recomenda hidratação constante, evitar exposição ao sol nos horários mais quentes e acompanhar os avisos meteorológicos. A onda de calor na Europa deste ano já matou aproximadamente 4.700 pessoas. Agência Rádio Web de Lisboa, Norberto Notari.
9: FM, 6:55, reta final aqui da Hora da Corneta. Enquanto tá na Rádio 2, a gente sempre fica comentando o que eles estão falando da Rádio 2 ali, das informações, né? A gente estava falando ainda dessa crise climática, né? Que por um lado, muito frio em alguns lugares e por outro, muito calor, né, Padilha? E é uma, de um lado, as pessoas pegando fogo, de outras pessoas congelando. É triste. Muitos morrem de frio, outros morrem de calor.
10: É complicado.
9: 6:56.
10: Vamos chamar o Ronaldo, ele tá com 3 minutos de...
9: O Ronaldo tem que caprichar, hein? Ronaldo Coutinho, um abraço pra você, Ronaldo.
10: Olha o Lindomar.
9: Olha o Lindomar, mandou.
10: Falou pra nós aqui agora.
9: Kazan não tem rede coletora no bairro citado, por isso não é responsável.
10: Obrigado, Lindomar. Era bom. Obrigado, meu amigo. Isso é bom a gente saber. Então não é. Ô, Cris, não é a Kazan que é responsável.
9: É a prefeitura mesmo, né, Lindomar?
10: É a prefeitura. Obrigado, Lindomar, aí, por ter dado essa informação pra nós, meu amigo.
9: Como a gente já suspeitava que. Que é com a prefeitura, né, Lindomar? Aquele abraço pra você, muito obrigada.
10: Tá certo mesmo, porque se a casa não tem rede coletora, tá certo.
9: Então. Tá certíssimo. É. Então é a prefeitura, né, Lindomar? Confirma aí pra gente.
10: É a prefeitura, então. Obrigado, Lindomar, aí, pela tua informação, que foi muito boa pra nós. Agora nós sabemos, quando o pessoal reclamar sobre o esgoto, a gente tem que perguntar assim, ó, a Kazan tem rede coletora aí no teu bairro ou não?
9: Não, tem essa questão. Uhum.
10: Então, pessoal, vamos falar agora pro pessoal que tá escutando a nós, Cris. Aproveitar que o Lindomar deu essa informação muito boa pra gente. Vamos dar um exemplo assim, ó. Se eu tô lá no bairro Santa Cruz, dá um exemplo assim.
9: Sim.
10: E lá deu esse mesmo problema que deu lá no bairro Marturano.
9: Uhum.
10: Então, eu tenho que ver se a Kazan tem rede coletora para ser responsável a casa.
9: Por aquela parte ali,
10: então,
9: né?
10: Então, às vezes o pessoal não sabe, então, sempre quando der problema na rede de esgoto, você tem que ver se tem rede coletora ou não tem rede coletora. Tá certo, gente? Sempre vê isso, porque às vezes reclama de uma coisa que não é responsável
9: aquele órgão, né? Tanto que a gente não afirmou, né? Nem que era a casa, nem a prefeitura. A gente... até
10: pediu informação, né?
9: A gente até suspeitava que fosse, né, a prefeitura, mas alguns diziam que era a Kazan, mas a gente achava que era a prefeitura mesmo, Lindomar. Muito obrigada e obrigada por estar ouvindo a Hora da Corneta. Agora sim, vamos chamar Ronaldo Coutinho. Uma
10: Chama o Ronaldo.
9: Noite e na sequência tem Alma Campeira.
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20: Boa noite. Tivemos uma tarde muito agradável, mas muito seca, né? As máximas ficaram aí na casa dos 15, 18 graus, entre 15 e 8 ali na Ipagre e também ali na região do Cruzeiro, até quase 20 graus ali na região da Santa Isabel, onde deu 19,6. A mais alta ficou ali em Urupema, olha a variação de quase 5 negativo a 20,7. Foi a única aqui que chegou na casa dos 20 graus, pelo menos por enquanto. Aqui na região de São Joaquim ficou entre 16 e 19 graus. A umidade chegou a 11%. Muito, muito seco mesmo. E a tendência é que a gente tem o quê? Agora à noite, uma queda forte na temperatura. Já é possível que já tenha temperaturas perto de zero negativo ali pelas 8, 9 da noite para frente nas baixadas e vales. Amanhã a diferença vai ser bem grande entre o topo e a baixada. No topo pode não baixar de 4, 6 graus. 4, 6, 4, 7 graus. E nas baixadas, entre 0 e menos 4. Alguns pontos até um pouquinho menos. E à tarde, novamente, em torno de 17, 20, 18, 21 graus. Amanhã deve ser, possivelmente, o dia assim mais quente, a tarde mais quente dos últimos 60, 65 dias. No decorrer do... E o dia com tempo bom, com variação de nuvens, nuvens altas principalmente. Mantém a tendência de tempo começando a mudar na sexta. Na sexta-feira até pode ter geada, mas não acredito que vai aparecer. Eu acho que a temperatura vai seguindo baixa na noite de quinta para sexta e quando chega no meio da madrugada para frente, vai esquentando e aumentando a nebulosidade. Mesmo assim, pode ficar entre 0 e 3 graus. E à tarde não passa muito dos 14, 15, porque está indicando chuva na sexta, que pode vir já pela manhã ou mais tardar, final da manhã, tarde, chuva, alguma trovada e temperatura novamente normal, ou seja, mais amena, friozinho. Sábado tem chuva, trovada, período de melhora, um sábado chato para quem quer fazer qualquer coisa ao ar livre. Temperatura bem amena. Domingo ainda pode ter alguma chuva ou garoa, na madrugada, manhã, melhorando à tarde, fica frio o dia todo, principalmente à noite. Não duvido que não tenha geada no final da noite. Na segunda faz muito frio, pode ficar abaixo de zero de manhã cedo e à noite, e agradável à tarde, mas para frio. Terça também, em torno abaixo de zero, de 2 a 4 negativo, e à tarde fica razoável. Na quarta, frio de manhã, esquenta de tarde. Está se desenhando um calor ali na quinta e sexta-feira. Talvez o primeiro calorzinho que a gente vai ter desde o dia 7 de maio. Vamos ver se até lá vai manter. Da Climatea, Ronaldo Coutinho.
0: Valeu, Ronaldo. Obrigado pelas informações do Tempo Tchê.
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0: Buenas, buenas noites, amigos e amigas, gaudérios e gaudérias de todas as querências. Temos chegando de novo no teu rancho, escancarando as cancelas do teu rádio, com esse programa que leva a música galponeira até você, o Rafael. Você tá de rádio ligado aí ou não? Ô, bicho velho, mandar um abraço lá pro Rafa, rapaz. É, aí a música vem a baguala, já vamos aí, o pessoal que estão com a gente lá nas crioula. É, vamos que vamos. Dele que dele, é, tio Rafa ligadasco com o Padilhão. Vamos que o que que manda daí, meu amigo velho?
21: Fala, Padilhão. Hoje eu vou pedir uma música pros tropeiros da integração. É a 26ª tropeada da integração. Urubici, Bom Retiro, Bom Jardim da Serra. Tem os mineiros paulistas. Mas esse ano eles não vão vir. Mas tu mandar um alô aí, na hora que tu começar a falar ali, eu quero filmar. E a música pode ser ou Tropeiro de Rafael Puerta, ou Ronda de Tropa de Alto Saldanha.
0: Beleza, meu amigo velho. Ronda de Tropa já tá aqui na boca da porteira, Antério, chegando por aqui.
22: Boa noite, Padilha. Boa noite, tudo bem? Tudo certo?
0: Tudo bueno.
22: Mande uma música velha boa ali pro nosso amigo Serração, mais conhecido por Ângelo, lá da Santa Rita. Viu? Lá do... Que trabalha lá no Tio Paulo, lá, o tá mais conhecido por Serraçãozinho aí.
0: Deixa pra
22: manda
0: mim.
22: Tudo do, que é do campo, que ele gosta muito dessa música, tá?
0: Tá bom.
22: Beleza?
0: Beleza, beleza.
22: Tranquilo?
0: Tranquilo, tranquilo. O Rafael bota a bota de borracha pra dizer que tava trabalhando. Deus o livre, né? Esse, Flores, Flores. Agora são 7h04, deixa aqui, vai em Jana.
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1: Olha a hora, agora são 7:25. Ô, barbaridade, né, tia? Agora são 7:25. Temos na volteada, né? E o Rafael Ford está por aqui, mesmo dando uma proseada, velha louca de baguala. Vamos ver como é que nós temos aqui na lida, o Alex Alves, o Padilhão, toca pra nós a música Pelos. Temos aqui congelando na Urupema, rapaz. O Alex, Mike Melo, mas bueno, man. O Alex, o Alex lida com mel também, né? Barbaridade, é aí que eu me refiro, um abraço. Já tá aqui a marca com os serranos. O Paulo Lima e Floripa ligado comigo também. Chegando por aqui também o nosso grande amigo Johnny Paz. E aí, Johnny, como é que tá, Johnny? Tá bom, amigo? Vamos que vamos, parceiro, velho. Diz ele que tá quase congelando, né, Timar? Tranquilo, manda uma moda véia aqui pro Bom Jesus, fazendo a Conceição, tamo no galpão, tomando aquele chimarrão velho gaúcho, ouvindo a Nevasca, Jonei Paz. Ô, Jonei, vou mandar pra vocês José Cláudio Machado na Paz do Galpão, bueno? Certo? Chegou um dezinho aqui, homem, do Antônio, ô, Tonho, bom? Sem mais delongas, vamos deixar que vai, já.

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5: Olha a hora certa, agora são 7:39. Vamos que vamos.

0: Buenas noites, amigos. Agora são 7h40, 7h40, de rádio ligado com a gente, a Juliana. Ô, Juliana, tudo certo, menina? É isso aí. É, e tá ligada com a gente ali na Urupema também, a Silvana. Alô, Silvana, como é que tá? Um abraço, Silvana. Ela pediu aí a música Cavalo Tostado do Porca Véia. Nós vamos tocar. Tá certo? Deixa pra mim. Nós temos aqui Ricardo Birga, gente do Simples de Tomar. Chiro Missioneiro, Tostado Labareda. É, chegando um áudio aqui pro programa do tio Aurélio Chaves. Ô, Tigrão, como é que tá, Tigrão? Tigrão mandou um dezão pro Tigrão também, rapaz. Ô, bicho velho.
1: Boa noite, meu amigo Robson Padilha. Como é que tá o amigo? Tudo na paz? Ô, Robson, a pedida hoje, se fosse possível, é o Pialo do Boi Brasino, Robson. Tamo na escuta da programação. Não tamo dando barba.
0: Valeu, Rafa. Valeu. Pialo do Boi Brasino, deixa que nós tocamos essa música aí. Música velha, bagual, rapaz. É, Boi Brasino. Certo, agora são 7h41. Chega que vá. Vamos deixar que vá, então, aí as

0: Mas olha aí, minha gente. Bueno, bueno, bueno. Agora vamos que vamos. Crioulo dos Pampas, Pialo do Boi Brasil e César Oliveira e Rogério Melo tirando o boi do rodeio. Mas vamos dar uma ida na previsão do tempo pra ver a previsão agora?
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0: Ronaldo Coutinho do Prado, boa noite, Ronaldo. Fala pra nós aí da previsão do tempo, Ronaldo Coutinho.
2: Boa noite. É, tivemos uma tarde muito agradável, mas muito seca, né? As máximas ficaram aí na casa dos 15, 18 graus, entre 15 e 8 ali na Ipagre e também ali na região do Cruzeiro, até quase 20 graus ali na região da Santa Isabel, onde deu 19,6. A mais alta ficou ali em Urupema. Olha a variação de quase 5 negativo a 20,7. Foi a única aqui que chegou na casa dos 20 graus, pelo menos por enquanto. Aqui na região de São Joaquim ficou entre 16 e 19 graus. A umidade chegou a 11%. Muito, muito seco mesmo. E a tendência é que a gente tem o quê? Agora à noite, uma queda forte na temperatura. Já é possível que já tenha temperaturas perto de zero negativo ali pelas 8, 9 da noite para frente nas baixadas e vales. Amanhã a diferença vai ser bem grande entre o topo e a baixada. No topo pode não baixar de 4, 6 graus. 4, 6, 4, 7 graus. E nas baixadas entre 0 e menos 4. Alguns pontos até um pouquinho menos. E à tarde, novamente, em torno de 17, 20, 18, 21 graus. Amanhã deve ser, possivelmente, o dia assim mais quente, a tarde mais quente dos últimos 60, 65 dias. No decorrer do... E um dia com tempo bom, com variação de nuvens, nuvens altas principalmente. Mantém a tendência de tempo começando a mudar na sexta. Na sexta-feira até pode ter geada, mas não acredito que vai aparecer. Eu acho que a temperatura vai seguindo baixa na noite de quinta para sexta e quando chega no meio da madrugada para frente, vai esquentando e aumentando a nebulosidade. Mesmo assim, pode ficar entre 0 e 3 graus. E à tarde não passa muito dos 14, 15, porque está indicando chuva na sexta, que pode vir já pela manhã ou mais tardar, final da manhã, tarde, chuva, alguma trovada e temperatura novamente normal, ou seja, mais amena, friozinho. Sábado tem chuva, trovada, período de melhora, um sábado chato para quem quer fazer qualquer coisa ao ar livre. Temperatura bem amena. Domingo ainda pode ter alguma chuva ou garoa na madrugada, manhã, melhorando à tarde, fica frio o dia todo, principalmente à noite. Não duvido que não tenha geada no final da noite. Na segunda faz muito frio, pode ficar abaixo de zero de manhã cedo e à noite, e agradável à tarde, mais para frio. Terça também, em torno abaixo de zero, de 2 a 4 negativo, e à tarde fica razoável. Na quarta, frio de manhã, esquenta de tarde. Está se desenhando um calor ali na quinta e sexta-feira. Talvez o primeiro calorzinho que a gente vai ter desde o dia 7 de maio. Vamos ver se até lá vai manter. Da Climatea, Ronaldo Coutinho.
0: Valeu, Ronaldo. Obrigado pelas informações, parceiro.

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7: Olha a hora, olha a hora, olha a hora, olha a hora. Agora são 8:07, minha gente. Buena! A rádio mais ouvida nas querências, e é assim nós seguimos do jeito velho. Quero mandar um abraço pro nosso amigo Marlão, lá da Morro Chato, em Jadabuena. O homem que tem um olho clínico pro cavalo crioulo, hein? Sempre, sempre, sempre participando nas pistas mais famosas do Brasil, da raça, Oi, Injada, agora são 8:07. É, o pessoal chegando aqui no pé do eito, como se diz o ditado. Aqui o nosso amigo Camargo Rorídeos, como é que tá, Che Bagual?
8: Boa noite, meu amigo Robson Padilha, tudo bem, tudo certo?
7: Tudo bom.
8: Tranquilo, aqui é o Ritz Camargo de Urupema. Manda uma música aí pra nós, eu, o Ritz, a Janice e pro pessoal que estão lá no pomar do Zequinha Souza, do Pierre, lidando com poda, tô lidando com a reforma na casa deles. Manda um abraço pro pessoal aí, manda a música se puder, Peão Campeiro.
7: Bueno, bueno, bueno, bueno, deixa pra nós. O André Martins Macedo chegando por aqui também. Como é que tá, tio André? Tá bom, homem especial de primeira?
9: Fala, Padilhão, André. Não tem minha moda lá, o Castração Apsala. Tinha mandado, tu tava na hora da corneta ali, mandar pro Anthony, pro André Luiz, pra Eduarda, pra Priscila, pro Piquete fazendo a Boa Vista.
7: Já vamos mandar já então, meu amigo velho. É nóis, agora são 8:09, Ave Maria ao vivo com Mano Lima, Injada.
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7: Olha a hora, olha a hora, olha a hora, olha a hora. Agora são 8h23 da noite, Indiada. A rádio mais buenacha que tem por aqui, não adianta, é nós. Boas noites, Indiada. Vamos chegando, né, Padilhão? Nós temos aqui Jorge Guedes e Família. Se vocês gostam aí do Jorge Guedes e Família, nós vamos tocar agora. Vamos tocar uma deles, vamos tocar uma deles. Aí, Mates de Ontonte. Pra mim, uma das grandes letras que tem. É, Pé no Estribo também. Boa, boa. Barbaridade. Essa aqui do grupo Quero Quero. É show, é boa demais, né, Padilha? Saudades, saudades do Galpão, do Serrano. É outra marca, velho.

Descuitar, né, tio Silvio Matias? Como é que tá, meu velho? Tá bom? Especial de primeira. Especial de primeira. E assim nós seguimos por diante com o programa. Você que tá no galpão, você que tá em casa, em volta da lareira, em volta do fogão, você que tá jantando, você que tá preparando uma boia, você que tá escutando. Então, eu gosto dessa lida e essa lida é boa, né, argentino? Ô, argentino, como é que tá, meu? Tá bom? Ah, bicho velho, é nóis, né? É nóis. E assim nós seguimos, daquela forma que a gente gosta de seguir, sempre botando marca buenacha, certo, gente? Vamos que vamos!

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Buenas e me espalhinjada, tem aí de novo, né? Kleber Velho, tá ligado com a gente também lá no Faxinal Preto, nosso amigo Kleber Velho. Ô Tacha, então quer dizer que tu veio aí dar uma visita no teu capataz, o Rafa, lá no rancho do Tacha, nas Crioula. Aí que eu me refiro, gurizada buena. Vamos que vamos. Agora com vocês, os Serranos, Saudade do Galpão e Luiz Marenco, Cova de Touro. Ô, oh, que coisa boa!

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6: Olha a hora certa, agora são 8:42 da noite em Jada Buenacha. Mas bah, é a melhor que tem, não adianta, é a nossa Nevasca do coração. Buenas noites, amigos e amigas, gaudérios e gaudérias de todas as querências. Estamos chegando de novo no teu rancho para escancarar as cancelas do teu rádio. Temperatura agora aqui na cidade de São Joaquim. Vamos ali bem rapidinho, Padilhão, ver uma, vamos no termômetro. Agora tá 5 graus de temperatura. Quarta-feira limpa, céu limpo, umidade 59, deu uma aumentada na umidade, vento de 5 km por hora. Friozito lá fora, mas que tal? Vamos que vamos, dele que dele, Jorgão Ribeiro chegando por aqui, homem. Ô, bicho, véi, como é que tá, meu? Ô, Padilhão, chegando no rancho, já palanqueadito, escutando a Alma Campeira da Nevasca. Manda bala com Edson Dutra, meu roteiro das neves, deixa que nós mandamos. Deixa que nós mandamos essa marca, é marca velha baguala, de barbaridade, né, tchê? Pessoal que tá comigo de algum lugar, né? Você que tá me escutando, você manda mensagem 991198488, manda mensagem agora. Manda mensagem agora pra nós ficar ligadito, eu daqui, você daí, assim seguimos a lida, tá certo, meus amigos? Então tá bueno, saudades de minha terra, Pamp Fronteira, João Luiz Correia, domador do Sítio Novo e Edson Dutra, meu roteiro das neves, ô, que tal?

0: Jesus, marca a véia baguala, né, tchê? Vilso Paim, saudade de minha terra, os serranos, meu roteiro das neves, João Luiz Correia, domador do sítio novo e saudade da minha terra, pampa e... fronteira? Ela, que coisa, mano. Barbaridade. Ô, gente, acabou o programa desta quarta-feira, então bença minha mãezinha do meu coração, bença meu paizinho do meu coração. Te amo muito, minha mãe, te amo muito, meu pai. Um abraço, um queijo, uma melancia, uma gila de brinde a todos vocês. Fiquem com Deus, que eu sigo com ele. Bueno.
1: Quero fazer toda.
0: Fui, fica aí com a Voz do Brasil na sequência, o programa da noite, tchê.
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